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0: Bem-vindos, ouvintes. Nosso programa vai chegando ao seu final. Vamos curtir a última música de hoje, My Love. Boa noite e até amanhã, se Deus quiser, a partir das 20 horas.
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0: 22h33.
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1: 22:43.
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0: 22 horas e 56 minutos.
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0: Muito obrigada.
1: Obrigado, Yasmin.
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0: 23:21.
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0: 23:32.
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0: 23:43.
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0: 23:53.
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0: Meia-noite e 4 minutos.
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0: Meia-noite e 16 minutos.
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0: Meia-noite e 26 minutos.
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0: meia-noite e 38 minutos.
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0: Meia-noite e 52 minutos.
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0: 1 hora e 4 minutos.
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0: 1:16.
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0: 1:41.
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0: 2 horas e 18 minutos.
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0: 2 horas e 40 minutos.
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0: 3 horas e 1 minuto.
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0: 3:12. 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

3:26. 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

0: 4 horas e 23 minutos.
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0: 4 horas e 37 minutos.
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2: Eita, bom dia, bom dia, bom dia, bom dia. Saludo já da hora, tava vendo, são 5 horas e 3 minutos em Rede Utaba. E está começando pela sua Rádio Agreste FM 98.7, o programa Bom Dia 98. Na apresentação do amigo Luiz Ló, que está com você até às 7 horas da manhã. Já vou mandando aqui um bom dia para o amigo César do Mercantil do Povo, para aquele abraço. Também seu Leopoldo, bom dia lá do Mercantil, fechando lá. Muito obrigado pela audiência e pela preferência. Bom dia, meus amigos caminhoneiros, meus amigos topiqueiros, mototaxistas, bom dia. Bom dia, meus amigos vigilantes, meus amigos garis, aquele abraço. Bom dia, meus amigos do sertão, né, da cidade, do interior. Bom dia, meus irmãos trabalhadores, dona de casa, bom dia. Bom dia, meus amigos da segurança, da educação e da saúde, aquele abraço. Bom dia, você que já está ligado no programa Bom Dia 98. Feche as suas aí para ver 77, canal 254. É isso mesmo, Agreste FM de Heriutaba. Diretor-presidente José Alves Coelho. Hoje é terça-feira, 13 de outubro de 2026. Santos do dia, hoje é dia de Santos, Santo Eduardo III. Também é dia do Corinthians. Ei, rapaz, não é coroinha, rapaz. É dia do corintiano. Também é dia da vida. Viva a vida pra todos nós. Dia do terapeuta ocupacional e dia nacional do dinheiro. Eita, rapaz, que possa ter muito dinheiro no nosso bolso, hein? Profissionais do dia, rapaz, eu, profissionais, ó. Dia do fisioterapeuta, também dia mundial do escritor. Ecológicas e rurais, também hoje é dia estadual do plantio. É muito bom as plantações, né? Mas quando são 5 horas e 6 minutos, vamos começar o show. Arrocha, seu Luiz Ló.

0: 5:15.
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0: 5:42.
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0: 5:53.
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0: 16:29.
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0: 7:53.
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0: 8 horas e 4 minutos.
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1: 8:15.
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0: É isso aí, meus amores, 8:19. Playlist 98, o melhor programa de todas as manhãs, aqui ó, sempre juntinho, coladinho com você. Eu sou Nara Posidônio, lhe fazendo companhia até as 11 horas da manhã, tocando muita música gostosa. E grandes sucessos, lançamento e saudades.
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0: Ligue, participe, 889-9917-1040. Esse é o telefone do sucesso, nosso WhatsApp está aqui, ó. Então eu fiz... sempre prontíssimo pra você.
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0: 8:19. 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E quero mandar um super alô, um ótimo bom dia para Carlinhos Cruz, que está nos ouvindo lá no posto Santa Inês. Bom dia, bom dia, bom dia, bom dia a toda a galera lá no posto Santa Inês, ali Avenida Alderico Magalhães, saída para Guaraciaba do Norte. E um grande alô para Das Chagas, lá no HC Atacarejo. Ele pede sucesso com Zé Vaqueiro. Um ótimo bom dia a toda a galera lá no centro da cidade de Heritaba. Todos os nossos vendedores ambulantes. Bom dia também aos nossos pedreiros, serventes. Nossos pintores, mecânicos, serralheiros, borracheiros. Bom dia a toda a galera trabalhadora de nossa querida Heritaba. 8:22. Daqui a pouquinho, meus amores, mais uma segunda etapa aqui do seu horóscopo do dia, contando tudo, tudo sobre o seu signo. Mas você ligue, participe, ó, 889-9917-1040. Fique à vontade, peça a música de sua preferência, oferece pra alguém especial ou somente para curtir. Eu, Nara Posidônio, toco pra você, claro, na hora.
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0: A maravilhosa. Amado Batista. Menininha, meu amor.

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0: É isso aí, meus amores. 9:03. Playlist 98.
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0: O meu, seu, o nosso melhor programa de todas as manhãs. De segunda a sexta, das 7 horas da manhã até as 11 horas da manhã, tocando muita música gostosa, grande sucesso. Ei. E saudade pra você. Silvânia e Berg, Amor Eu Não Consigo. É sucesso. Você curtiu lá no comecinho Wesley Safadão e Zé Vaqueiro, Eclipse Total. Suzy Navarro e Tati Guel, Só Pode Ser Amor. E Silvane Berg, Amor Eu Não Consigo. 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

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Um ótimo bom dia para o senhor Zé Carlos de Cabaceira. Bom dia a todos os nossos ouvintes em Cabaceira, ligadinho aqui com a gente. E o seu Jorge Padeiro, original lá de Vila Campos, parabeniza a sua esposa que está completando mais uma primavera hoje. E pede uma música de parabéns para ela.

a dona Divani Domingos da Silva, né, em Vila Campos, esposa do seu Jorge Padreiro. Parabéns pra você, minha querida. É tudo de bom pra você, tá? Daqui a pouquinho, horóscopo do dia contando tudo sobre o seu signo.

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1: 9:20, contando aqui para vocês o seu signo de leão. Bom dia, leoninos! Dá-se mesmo um momento de descanso, é importante, mas não abuse disso. Você está em uma fase em que não pode se dar o luxo de descansar tanto, pois poderá perder muito do caminho que percorreu e do esforço que fez por tanto tempo para chegar ao que tem hoje, né? Reserve um espaço em sua agenda para passear com amigos ou com seu parceiro, mas sem deixar de lado suas obrigações. Você pode estar enfrentando uma avaliação ruim no emprego ou um exame com nota baixa hoje, mas não se deixe abater. Você sempre pode se recuperar fazendo esforço redobrado. Virgem, um período de mudanças de compreensão de seu ambiente e de aprender a se conhecer melhor. Você precisa de um tempo sozinho e é importante que ocupe esse espaço. Sim. Se o seu relacionamento não estiver indo bem, você pode reaviver a paixão hoje, transformando seu quarto em um ninho de amor. Eita, menina! Use pétalas de flores, aromas e jogos íntimos para aquecer o relacionamento. Você não se arrependerá. Tente identificar e renove de sua vida as pessoas que não contribuem com nada. Libra, experimentará a graça de ser poupado no trabalho e entre os amigos hoje. Convites de amigos podem chegar, portanto, se você tiver tempo, poderá comparecer àqueles que mais lhe agradar. No trabalho, você terá um dia tanto exaustivo, mas nem por isso menos gratificante. Alguns colegas de trabalho poderão convidá-lo para tomar um drink depois do expediente. Se não tiver planos, considere aceitar para criar um vínculo maior com eles. Escorpião, aceitar conselho de outras pessoas, especialmente as mais próximas a você, será um desafio hoje. Lembre-se de que há pessoas que o conhecem muito bem e sabem o que incomoda e o que não incomoda. Portanto, elas serão sábias o suficiente para lhe dizer o que você tem feito de errado. Não se preocupe tanto com o desconforto de sua parceira por você. Conversa com outras pessoas, né? Não deixe saber que ela deve ter confiança em você, pois essa é a base de um relacionamento saudável. Possíveis riscos de investimentos, não tente obter um empréstimo hoje, não compre imóvel ou um antigo artigo de luxo. Playlist. Economizar dinheiro, escorpião, tem controle. 9:23, meus amores, você conferiu aqui a segunda etapa do seu horóscopo do dia. Tudo sobre o seu signo de leão, virgem, libra e escorpião. Daqui a pouquinho, ó, sagitário, capricórnio, aquário e peixes. Moçada aí, programa Playlist 98, volta já já. Vamos para os nossos apoios culturais e daqui a pouquinho a gente volta com muito mais para você. 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

9h28. 9h28. Estamos aqui, ó, sempre, sempre prontíssimo de volta pra você com o melhor programa de todas as manhãs. Playlist 98. É, as melhores playlists passam por aqui, ó. Na 98FM, na gostosa de se ouvir. Eu sou Nara Posidoni, meus amores. E fazendo companhia todas as manhãs. De segunda a sexta, tá? Das 7h até as 11h da manhã, estamos aqui, ó. Bem juntinho, coladinho, tocando a sua música preferida. E em falar em música preferida, meus amores, dá uma ligadinha pra cá, anda. Manda seu áudio, sua mensagem, pede aí uma música bem legal, a música de sua preferência. Eu toco pra você na hora. 889-9917-1040. Viu como é fácil? E aí, enquanto você tá em casa aí, preparando o almoço, lavando roupa, arrumando a casa, hein? Dirigindo, hein? Dando aquela carona na estrada pra gente, que maravilha. Aí no seu trabalho, na sua loja, na sua empresa, não é? Aí na rua, onde você se encontrar, meus amores? Se divirta, se fique à vontade. Família Agreste FM agradece muito pela sua preferência. 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Dona Leonísia de Cabaceira pede uma música com Amado Batista e oferecendo para toda a galera de Cabaceira. Muito obrigada pela sua participação, Dona Leonísia, né? Leonísia, isso mesmo. Vou mandar aqui uma boa do Amado. Aliás, todas são ótimas, né? É difícil escolher qual é a melhor, né? Mas vou botar aqui o sucesso dele, tá bom? Borboleta Azul, tá, Dona Leonísia, né? Dona Leonísia, deu certo. Amado Batista, Borboleta Azul. Mas antes, meus amores, vamos para os nossos aniversariantes do dia 13 do 10 de 2026, né? Dia 13 de outubro, terça-feira.

0: Parabéns, parabéns, parabéns, meus amores.
1: Vamos todo mundo bater um parabéns agora. É pique, é pique, é pique. É, ó. Vamos todo mundo bater um parabéns. Um
0: parabenzinho gostoso, né?
1: Parabéns.
0: 9 horas e 33 minutinhos, meus amores. Nossos aniversariantes do dia 13 de outubro de 2026, terça-feira. Olha só quem está completando mais uma primavera hoje. É você, Divani Domingos da Silva, Vila Campos, José Ferreira, Avenida Alderico Magalhães, Antônia Michele Alves de Oliveira, Riacho das Flores, Maria Ionar Magalhães Marinho, Juré dos Farias, né? Deixa eu ver aqui, Antônio de Maria Martins, no Riacho das Flores, Samuel Abreu e Amanaiara, né? Antônia Amaro Souza, né? No loteamento Sales Paiva, né? Ayasha Rodrigues Magalhães, Avenida Carão, Nova Betânia. A todos os nossos aniversariantes, nós, a família Grécia FM, desejamos muitos e muitos anos de vida, muita saúde, muita paz, alegria, realizações, tudo de bom para vocês, tá? Que Deus abençoe hoje e sempre, com tudo de bom, com muitas e muitas bênçãos em sua vida, tá? São os votos da família Grécia FM, aos nossos aniversariantes do dia 13 de outubro de 2026, terça-feira. Tudo de bom pra vocês, meus amores. E olha só, se você conhece alguém que vai fazer aniversário, dê uma ligadinha aqui pra gente, 889-9917-1040. Aí você dá o nome dele completo, o endereço onde ele mora, a cidade onde ele vive, tá? Que a gente faz essa homenagem pra ele das 5 horas da manhã até às 22 horas. Parabéns, parabéns, meus amores. Tudo de bom. Deus abençoe, tá? Muita, muita saúde, muita paz e alegria, né? Com saúde a gente consegue tudo, né, gente? Com saúde a gente vai atrás dos nossos sonhos, né? E vamos de música. Amado Batista, Borboleta Azul, para a dona Leonísia de Cabaceira.
1: É fixe, é hora. Vamos todo mundo bater um parabéns agora.
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0: momento.
1: Essa é a sua música.
0: Aquela nuvem com Giliardi. Essa vai para Cleide Baixo lá no Barbavó.

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1: Playlist. Signo de Sagitário. Bom dia, sagitarianos. Você está olhando para o lado errado. Há excelentes possibilidades de promoção no trabalho, mas você não está conseguindo enxergar para onde deveria estar mirando. Peça conselhos a alguém que está no emprego há mais tempo do que você e em quem confia. Você pode se surpreender com a disposição dessa pessoa em ajudá-lo e fazer com que você melhore onde está falhando. Uma viagem não programada pode acontecer hoje. Não será para um lugar distante, mas de qualquer forma, você poderá tomar um pouco de ar fresco e sair da rotina. Aproveite e desfrute, mesmo que seja algo relacionado ao trabalho. Capricórnio, um dia proveitoso para Capricórnio.

0: unicórnio. Você poderá empregar toda a sua criatividade em um novo projeto ou em um hobby ligado ao mundo artístico. Se não tiver um, pense em fazer um curso de atividades manuais. Se estiver desempregado ou se tiver decidido não trabalhar e ficar em casa, procure informações sobre uma oficina em sua região. Não fique sozinho com as tarefas domésticas. Explore sua essência criativa e a facilidade de que tem para trabalhar com as mãos. A noite será um bom momento para um encontro romântico. Esteja você em um casal ou não. Um jantar à luz de velas, músicas lentas e muito romantismo. Eita, menina. Aquário, há pessoas em sua vida que estão clamando para que você a ouça ou cuide delas. Não deixe que a carga de trabalho ou o estresse do dia a dia o afaste de seus entes queridos. Você deve sempre dar espaço às pessoas que lhe dão atenção quando você tem um problema. Você está perdendo de vista as coisas e os detalhes importantes que o fizeram ser bem visto em seu trabalho. Não deixe que isso aconteça. Recupere a confiança em sua visão e no talento inato que o levou tão longe. Se estiver estudando, é um bom momento para prestar muito mais atenção aos seus professores, pois eles tentam passar todo o conhecimento deles para que você seja um excelente aluno, né? Peixe. Peixe está experimentando a vida com exaustão em todas as áreas, o que o faz cometer alguns erros que precisa começar a consertar. Se estiver solteiro, não desperdice a oportunidade de conhecer alguém que esteja tentando se aproximar de você, pois sempre é possível arranjar tempo para conhecer alguém que tem excelentes intenções com você. Se estiver em um relacionamento, é hora de mudar as coisas e concordar em deixar que seu parceiro assuma algumas das tarefas domésticas e financeiras. Se ele se oferecer para dividir a despesa, procure emprego ou contribuir de alguma forma, né? 9:52, meus amores. Você conferiu aqui a terceira e última etapa do horóscopo do dia. Tudo sobre o seu signo de Sagitário, Capricórnio, Aquário e Peixes. Amanhã, quarta-feira, eu volto mais com o horóscopo do dia para você. Vamos de mais música com banda Aquários de Hortelã, de Puro Mel.
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1: Terça-feira, 13 de outubro de 2026. Este é o Giro de Notícias. Eu sou Norberto Notari e você acompanha os destaques do momento. O presidente do Tribunal Superior Eleitoral recebe hoje os advogados das campanhas de Flávio Bolsonaro, do PL, e Luiz Inácio Lula da Silva, do PT. O encontro foi convocado por Cássio Nunes Marques após uma sequência de decisões da corte tomadas a pedido dos dois lados que geraram divergências. Os senadores devem votar amanhã em primeiro turno a proposta de emenda à Constituição que reduz a jornada máxima de trabalho de 44 para 40 horas semanais e garante 2 dias de descanso remunerado por semana sem redução salarial, a chamada escala 6x1. O texto já foi aprovado pela Câmara dos Deputados e pela Comissão de Constituição e Justiça do Senado. Para avançar, a proposta precisa receber ao menos 49 votos favoráveis entre os 81 senadores. Ministro da Fazenda, Dário Durigan, se reúne na manhã de hoje com entidades de diferentes setores da economia para tratar do imposto seletivo. O tributo entra em vigor no ano que vem. O imposto seletivo foi criado a partir da reforma tributária para desestimular o consumo de bens e serviços considerados prejudiciais à saúde ou ao meio ambiente. Um micro-ônibus capotou na madrugada de hoje na rodovia Professor Francisco da Silva Pontes, em Itapetininga, no interior de São Paulo, deixou 3 pessoas mortas e 14 feridas. Segundo a Agência de Transportes do Estado de São Paulo, o veículo saiu de Capão Bonito em direção a Jaú, quando o motorista perdeu o controle e saiu da pista. Morreu nesta segunda nos Estados Unidos, aos 34 anos, o ator R.J. Mitch, que ficou conhecido por interpretar Walter White Jr. na série Breaking Bad, filho do protagonista. A informação foi confirmada pelos representantes do ator. A causa da morte não foi divulgada, mas o corpo passará por autópsia. No complemento da 30ª rodada do Brasileirão, o Atlético Paranaense goleou a Chapecoense fora de casa por 4-1. Outro jogo de muitos gols foi Bragantino e Cruzeiro. A equipe paulista bateu a Mineira por 4-2 em casa. No Couto Pereira, o Curitiba ficou no empate com o Botafogo 1-1.
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1: Daí, Playboy, mexeu comigo. 10 horas e 9 minutinhos. Bom dia.

0: horas e 18 minutinhos. Hoje eu sou sua, meu bem. Vamos para o babado das celebridades. E claro, hoje eu vou falar delas, né? Das irmãs Simone e Simaria.
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0: Simaria entrega a verdade sobre relação com Simone Mendes. Então vamos saber mais, né?
1: 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Hoje eu sou...
0: A cantora Simaria abriu o coração ao falar pela primeira vez sobre seu retorno nos palcos, sua pausa de 4 anos na carreira e a nova forma de se relacionar com a irmã Simone Mendes. Em entrevista concedida ao programa Fantástico da TV Globo, Simaria analisou que as duas que antes formavam uma dupla estão mais próximas e se dão melhor, chegando a trocar figurinhas sobre as respectivas carreiras solo.
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0: Ela ainda revelou na entrevista que o fim da parceria profissional não prejudicou o vínculo familiar. Pelo contrário, a convivência entre as duas se tornou mais tranquila após a separação. Hoje nós temos uma relação melhor do que quando a gente cantava juntos. A gente se ajuda o tempo todo, sabe? Ela me mostra música. Simaria, tu acha o que dessa música? Eu digo, boa. E eu mostro as minhas pra ela, contou, né? A cantora Simaria também abriu o coração ao cantar sobre a decisão, a contar, né? Sobre a decisão de interromper a carreira musical para priorizar a maternidade. A artista afirmou durante o programa que não se arrepende de ter se afastado dos palcos e destacou a importância de acompanhar de perto o crescimento dos filhos.
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0: Eu tenho muito orgulho, eu fiz o que tinha que ser feito e eu pararia mil vezes se fosse para ficar perto deles, porque eu puder viver os melhores momentos da minha vida, declarou durante o período longe dos shows. Simaria também se dedicou à própria saúde física, né, e emocional, após anos de uma rotina intensa de compromissos profissionais. Então ela explica, né, que se afastou dos palcos para dar mais atenção à família, né? Especial os seus filhos, né? Exclusivamente, né? Os filhos, né?
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0: E confirma, né? Sempre se deu muito bem com a sua irmã, né? Simone Mendes, né?
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0: Mas precisava desse afastamento, né? A mídia, né, gente? A mídia fez com que parecesse que as irmãs brigaram, né? E foi obrigada a se separar, né? A dupla acabar, né? Mas ela deixou bem claro, né, que ela continua sempre, sempre unida com a irmã dela, né? A Simone Mendes, né?
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0: Então tá aí, tá explicado. 10 horas e 22 minutinhos, essa foi a fofoquinha das celebridades. Hoje sobre as coleguinhas, né? Simone e Simaria.
1: Ô,
0: Simaria e Simone Mendes, né? Amanhã, meus amores, quarta-feira, eu volto mais com a fofoquinha das celebridades. Fofocalizando, né? Vamos de música com ele, Tarcísio do Acordeon, Rei Vaqueiro, Não Era Eu no Bolão.

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0: horas pontualmente, vamos para a dica do dia e a nossa despedida.
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0: Feliz dia! Aproveite todas as oportunidades para se conectar com a natureza e desfrutar de sua beleza e serenidade. Faça uma caminhada em um parque, admire o nascer do sol ou simplesmente sinta o sol acariciando seu rosto. A natureza tem o poder de cura e nos lembra de nossa conexão com algo maior. Encontre momentos de paz e conexão com a terra que o nutrem. Tenha um dia cheio de harmonia e conexão com a natureza. Onze horas e um minutinho, meus amores. Programa Playlist 98 vai ficando por aqui.

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6: Luz FM, meio-dia e 10.
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Boa tarde, Rério Taba, boa tarde, ouvintes queridos da Rádio Agreste FM. Estamos iniciando o programa Notícias do Dia. Estaremos com vocês até às 13 horas, levando as novidades, as notícias atualizadas para o seu deleite. Você pode acessar o contato conosco através do nosso WhatsApp, DDD 88999171040. Você também pode sintonizar a nossa rádio através, em qualquer parte do planeta, através da Radiosnet. É um aplicativo leve, tranquilo, fácil de baixar no seu celular, como também no seu tablet. E você vai ficar ligado conosco até às 13 horas no programa Notícias do Dia. Em Rério Taba, precisamente 12 horas e 13 minutos, terça-feira, 13 de outubro de 2026. 13 de outubro de 2026. Hoje é o dia do fisioterapeuta e o dia mundial do escritor. Também temos como fatos históricos o aniversário de morte do criador do Marinheiro Popeye em 1938. Quem não assistiu, né, o Marinheiro Popeye nas televisões? Aniversário de morte também do poeta Manuel Bandeira, em 1968. E a conclusão das obras da represa de Itaipu, em 1982. Já na ecologia e na parte rural, temos o Dia Estadual do Plantio. E vamos para notícias. Morre cantor Netinho, ícone do axé aos 60 anos. Artista passava por tratamento contra um linfoma não Hodgkin. O cantor Netinho morreu nesta terça-feira aos 60 anos de idade, após meses de tratamento contra uma recidiva de um linfoma não Hodgkin. O artista havia sido diagnosticado com a doença desde 2025. É com uma tristeza que corta a alma que comunicamos o falecimento do cantor Netinho, um grande cantor, né? Baiana aí de muitas músicas boas, ocorrido na manhã de hoje, confirmou a equipe do artista nas redes sociais. Nascido Ernesto de Souza Andrade Júnior, natural de Santo Antônio de Jesus, na Bahia, o artista é lembrado por sucessos da canção Mila, que o elevou à categoria de ícone do axé music. Segundo a equipe de Netinho, ele recebeu a confirmação da recidiva da doença nos últimos meses, mas o quadro evoluiu para uma falência renal e disfunção múltipla de órgãos, o que acarretou o seu falecimento. Em longo texto do Instagram, a equipe lamentou a partida, mas apontou que o cantor estava tranquilo nos últimos meses. Sua voz, sua energia e sua forma tão particular de se conectar com o público deixam um legado que permanecerá para sempre na memória e no coração de seus fãs, amigos e de todos que tiveram o privilégio de acompanhá-lo, declarou a publicação. O velório e a cremação do corpo do artista serão realizados de forma reservada, em uma cerimônia restrita a familiares e amigos próximos. Ainda conforme detalhes repassados pela assessoria de Netinho, este era o desejo do cantor. Neste momento de profunda dor e despedida, pedimos respeito à privacidade da família e dos amigos para que possam vivenciar esse momento com a serenidade e o recolhimento necessários, reforçou a nota oficial de falecimento. Netinho foi ainda, em 2025, diagnosticado com linfoma, tipo de câncer que se origina no sistema linfático. Segundo o Instituto Goiano de Oncologia e Hematologia, o sistema
é um componente do sistema imunológico envolvido na produção de células de defesa, chamados linfócitos. Existem dois tipos principais de linfoma, de Hodgkin e não Hodgkin. Ambos os linfomas apresentam comportamentos, sinais e grau de agressividade diferentes. A principal diferença está nas células doentes. Enquanto o LH é caracterizado pela presença de células grandes e facilmente identificáveis no linfonodo acometido, conhecido como células de Hedgehog, o LNH não tem um tipo celular característico. Antes da doença, em 2013, Netinho já havia sofrido 3 acidentes vasculares cerebrais. Na época, o artista chegou a perder a voz, o que o afastou do Carnaval de Salvador. Realmente um grande artista, né? Netinho, dando grandes carnavais que ele participou juntamente com todo o pessoal que ia para a Bahia também, para o Brasil inteiro, né? É uma perda considerável, um grande artista.

Em Rio Taba, precisamente 12 horas e 19 minutos. Vamos em mais notícias. Quest e Datafolha divulgam pesquisa de intenção de voto para segundo turno nesta semana. Veja as datas. Novos levantamentos foram encomendados pela TV Globo, Jornal Globo e Folha de São Paulo. Mais duas pesquisas de intenção de voto para o segundo turno das eleições presidenciais de 2026 devem ser divulgadas nesta quarta-feira, 14, e que a quinta-feira, 15. A primeira delas é a da Quest, com previsão para ser divulgada na quarta-feira, 14, encomendada pela TV Globo e pelo Jornal Globo. Dados do Tribunal Superior Eleitoral, TSE, apontam que serão entrevistados 2.154 pessoas de 16 anos ou mais entre os dias 10 e 13 de outubro. A margem de erro é de 2 pontos percentuais para mais ou para menos, enquanto o nível de confiança é de 95%. O TSE aponta que a pesquisa está registrada sob o número BR08729/2026. Já na quinta-feira, 15, o levantamento será da Datafolha, conforme contratação do jornal Folha de São Paulo. O levantamento prevê entrevistas com 2.520 pessoas de 16 anos ou mais entre os dias 13 e 15 de outubro. A margem de erro é de 2 pontos percentuais para mais ou para menos e o nível de confiança é de 95%. O registro do TSE é BR00466-2026. Na pesquisa mais recente do Datafolha, Flávio Bolsonaro registrou 49 das intenções de voto contra 45 de Lula.

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E vamos de mais notícias. TSE manda Flávio Bolsonaro apagar vídeo falso sobre ato pró-Lula. Ministro vê grave manipulação. O candidato do PL usou imagens antigas de pessoas usando drogas para sugerir o fato aos militantes que estiveram no comício. O ministro Marco Aurélio Belize, do Tribunal Superior Eleitoral, TSE, determinou nesta segunda-feira 12 que o candidato à presidência, Flávio Bolsonaro, do PL, remova do seu perfil em até 24 horas um vídeo contendo informações falsas sobre a manifestação em defesa do presidente Luiz Inácio Lula da Silva, do PT, que ocorreu no último domingo, dia 11, na Avenida Paulista. O conteúdo publicado pelo candidato do PL usa imagens antigas de pessoas usando drogas para relacionar aos militantes que estiveram no comício. Esta forma de apresentação falsa e manipulada dos fatos, mesclando acontecimentos reais e situações que de fato não ocorreram, é extremamente deletéria e pode caracterizar, como o caso dos autos, grave manipulação por descontextualização, diz Belize em sua decisão. A gravidade é acentuada em tese quando a imagem é combinada com afirmações generalizantes sobre o consumo de drogas e com apelo eleitoral explícito, afirmou. A decisão também atinge o senador eleito Carlos Bolsonaro, do PL de Santa Catarina, Plábio Marçal, e o deputado federal eleito Rony Gabriel, do Podemos, do Rio Grande do Sul. A campanha do candidato a... E vamos para os anúncios, nossos anúncios. A candidato à reeleição do Luiz Inácio da Silva havia protocolado a representação no TSE, pedindo a retirada do vídeo, já que o material tinha sido publicado nas redes sociais um dia antes da manifestação do dia 10 de outubro por um usuário do Chile. É, pessoal, realmente é complicado, eles ficam misturando. Eu acho que isso aí é um pouco de desespero, né? Vendo essa situação, porque é nítido. Um negócio desse é um agravante, é muito sério. Como é que um candidato opositor, ele mescla informações de fake news chamado, né? Coloca a gente drogada como se fosse relacionando ao partido do caso do presidente Lula, né? Que é seu opositor. Então isso é muito baixo, isso mostra exatamente o nível da campanha que esse pessoal utiliza. E isso é uma vergonha. Realmente é muito complicado, viu? Precisamos ter muita coisa séria nesse país.

0: E vamos agora para os nossos apoios culturais.
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Estamos de volta, meus queridos ouvintes, para a apresentação do programa Notícias do Dia. Estaremos com vocês aqui até às 13 horas, levando as notícias, atualidades sobre futebol, sobre entretenimento também, notícias políticas e variadas. Vamos de mais notícias. Empresário morre em acidente de trânsito no Ceará. Fábio Bertoldo, o Fabinho Barateiro, de 45 anos, era proprietário de um mercado no centro da cidade de Varjota. O empresário morreu após colidir a caminhoneta com o carro na CE-183 entre os municípios de Cariré e Varjota, na região norte do Ceará, nesta segunda-feira. Nossa amiga aqui próximo, né? O Fabinho Bertoldo, é de lascar, mas são coisas da vida, né? A vítima foi identificada como Fábio Bertoldo, conhecido como Fabinho Barateiro, de 45 anos, proprietário de um mercado no centro da cidade de Varjota. Ele deixa a esposa e uma filha. No momento da colisão entre os veículos, a caminhonete conduzida pelo empresário tombou. Uma ambulância do SAMU foi acionada e os socorristas constataram o óbito do homem no local. Não há informações sobre o estado de saúde dos ocupantes do carro. A Secretaria de Segurança informou que as circunstâncias do acidente são investigadas pela primeira Delegacia de Polícia Civil de Sobral. O prefeito de Varjota, Elmo Monte, divulgou uma nota de pesar pela morte de Fabinho Barateiro. Recebemos com profundo pesar a notícia de falecimento de Fabinho Barateiro. Manifestamos nossa solidariedade a todos os familiares e amigos, desejando-lhe força, conforto e paz neste momento de dor, publicou o gestor municipal.

foi um negócio muito triste, né? Essa situação aí do Fabinho. Veio a óbito numa batida meio desastrosa ali na CE, né? E são coisas, né, que infelizmente a vida nos traz. Mas é isso aí. Vamos para frente. Deus é quem sabe dos nossos destinos.

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E vamos para mais notícias. Evaporação eleva água que poderia abastecer o Ceará por mais de um ano. El Niño deve intensificar perdas. O semiárido já resiste a índices altos de processo naturalmente. De janeiro a 25 de setembro deste ano, os açudes do Ceará perderam 1,75 bilhão de metros cúbicos de água para evaporação, de acordo com a Companhia de Gestão de Recursos Hídricos do Ceará, COGE. O processo, que é natural, pode ser intensificado pelo El Niño muito forte, fenômeno que deve aumentar temperaturas e diminuir a umidade do ar no estado neste segundo semestre. As perdas por evaporação são uma tendência histórica do Ceará, que está quase totalmente inserido no semiárido. Entre fevereiro e maio, os açudes do Ceará receberam recarga de água durante a quadra invernosa. Ao final deste período, a reserva dos 144 açudes monitorados pela COGE está no ápice. Em 1º de julho de 2026, os reservatórios do estado estavam com 52,93% da capacidade preenchida, representando 9,624 bilhões de metros cúbicos de água. Depois começam as perdas por usos múltiplos, por infiltração dos reservatórios e principalmente pela evaporação. Esta última foi responsável por 81% dos 1.038 bilhão de metros cúbicos menos em julho, a menos entre julho e setembro de 2026. É, realmente o El Niño está pesado, né? Nós estamos tendo temperaturas violentíssimas, que isso está acarretando muitos problemas, até mesmo de saúde, né, para o ser humano, né? Já temos o problema aí da água, da evaporação, que não é fácil, né? O nosso inverno não foi essas coisas todas, não houve um reabastecimento dos mananciais hídricos, e agora nós estamos com esse problema também do calor, né? Querendo ou não, é muito banho, é muita utilização de água, e isso também favorece a diminuir o volume dos nossos açudes. Então é realmente crítica a situação, sem falar no calor que está beirando os 40 graus.

Quem está aniversariando hoje é Devani Domingos da Silva, lá Vila Campos. José Ferreira, na Avenida Alderico Magalhães, aqui na saída para Guaraciaba, né? Antônia Michele Alves de Oliveira, no Riacho das Flores. Maria Ioná Magalhães Marinho, no Juré dos Farias, ali depois do Oitizeiro. Antônia de Maria Martins, no Riacho das Flores. Samuel Abreu, em Amanaiara. Antônia Amaro Souza, no loteamento do Sales Paivas, ali depois dos Doroteus. Aisha Rodrigues Magalhães, na Avenida Carão, na Nova Betânia. A todos vocês, meus parabéns, muitos anos de vida, que Deus possa abençoá-los abundantemente, trazendo muita saúde, que é o que mais importa para a gente hoje em dia, né? Porque a saúde é uma coisa extremamente importante, né? E muita prosperidade, muita saúde também, junto aí com seus familiares, que hoje curtam os seus aniversários, hoje à noite, na sua festinha, apagando a velinha do bolinho, né? É isso aí.

Queria mandar um alô aqui para o Antônio Neto na Nova Betânia, o Antônio Moraes na Santa Cruz Velha, o Neto Silva no centro, apoiando as lojas aí, a Fransquinha do Almi Fabiane na rua Coração de Jesus, a Célia Costa, nossa amiga aqui do Açude do Mato, o Fernandinho da Ponte, o Soró Sereno na Fazenda Laranjinha, também o Zé Carlos na Cabaceira, grande nosso ouvinte, também o Zé Raimundo lá na nos Angicos, né? Nosso amigo Zé Raimundo, Carlinho Afilhado, juntamente com seu pai, meu compadre Gerardo e minha comadre Aldenir, na Fazenda Fermosa. A Luzaneide, em Santa Luzia, todo com a Ana Lívia, com a Luzanira, a Maria, a Gessi também. Francimar e Netinho no Master Lanches, do lado da lotérica. Zé Flávio Antônio Carlos na lotérica. Francisco Custódio na Primeira Vaz. O Manel também, na Antiga dos Agapes, meu amigo Manel, gente boa. Tamo junto. Também o Manel Moreno, Nora Francisca, esposa no Muquém. A Aurilene Moreno, sobrinha no Muquém também. Toda essa turma boa que nos escutam também aí no Rio de Janeiro, Brasília, São Paulo, que estão ouvindo através da Rádio Net a nossa programação. Um abraço forte a todos e muito obrigado pela audiência. Agora vamos de notícias também aqui, falando um pouco sobre conhecimentos. Quem foi Piquet Carneiro, bisavô de Nelson Piquet, que virou nome na cidade do Ceará? O engenheiro ajudou a definir como o estado combatia a seca. É um problema que nós vivemos sempre, né? Na seca. E foi exatamente Piquet Carneiro que hoje dá nome a um dos municípios do Ceará, que também trouxe muitas soluções. Vamos ver aqui a reportagem. Um fluminense que auxiliou o Ceará a construir as primeiras estruturas de combate à seca, além de protagonizar o início da história ferroviária do estado, foi Piquet Carneiro. É assim que pode ser resumida a relação do engenheiro civil Bernardo Piquet Carneiro com o território cearense, que homenageia com o município homônimo na região do Sertão Central. Nascido no estado do Rio de Janeiro em 1860, ele iniciou a vida profissional na construção do que viria a ser uma das maiores importantes, mais importantes ferrovias do Rio Grande do Sul daquela época, a Estrada de Ferro de Porto Alegre à Uruguaiana, conforme detalha o professor José Bonifácio de Souza em artigo do Instituto do Ceará. Devido à experiência, aos 37 anos, foi trazido ao Ceará, onde assumiu a presidência da estatal Rede de Viação Cearense, a RVC, que depois deu origem à Rede Ferroviária Nacional, né? Que é essa que passa aqui em nosso município, na qual passou a atuar na administração das obras e, posteriormente, no funcionamento da primeira via férrea do estado, a Estrada de Ferro de Baturité. Ligando Fortaleza à região do Cariri, a linha representava a modernização na época do Brasil Império, de 1822 a 1889, como define a historiadora Ana Isabel Ribeiro. Inclusive, a estrada está diretamente ligada ao surgimento do município de Piquet Carneiro, conhecido à época como Povoado de Giral. A localidade foi avaliada como estratégica pela RVC, que instalou uma das estações do itinerário na vila em 1907, 7 anos após o engenheiro fluminense deixar a atual ferrovia. A parada estimulou o crescimento local, que ainda com o tópico original foi levado ao status de distrito de Senador Pompeu em 1933. A mudança do nome para Piquet Carneiro aconteceu somente em 1938, 2 anos após o profissional morrer em uma homenagem póstuma feita pelo então presidente brasileiro Getúlio Vargas. Porém, antes de virar nome de logradouro do Ceará, o engenheiro civil usou seus conhecimentos técnicos e o talento administrativo para auxiliar na construção das primeiras estruturas de combate à seca no estado, que também foram pioneiras no Brasil. A mando do governo imperial de Dom Pedro II, Piquet Carneiro deu início em 1900, ano em que os cearenses enfrentavam mais uma estiagem, as obras do primeiro reservatório artificial do país, o açude do Cedro, do município de Quixadá, no Sertão Central.
Ainda conforme Souza, além de atuar no projeto da barragem, o profissional foi responsável por organizar o plano de irrigação da estrutura e, respectivamente, projetar a rede de canais que beneficiaria, na época, mais de 1.000 hectares de terra voltadas à agricultura próximas ao açude. Então nós temos aí a história de Piqué Carneiro, né? Um engenheiro fluminense que veio do Rio de Janeiro. Ele, com a experiência que ele tinha na Estrada de Ferro, veio aqui gerenciar a RVC, né? Que é a antiga Estrada de Ferro aqui, que passa por nosso município aqui, também vai ao Piauí, vai também a Cariri, né? Que é a Estrada Sul. E ele acabou sendo o responsável pela administração do primeiro açude aqui no estado do Ceará, né? Que é um açude centenário, que foi exatamente na época de Dom Pedro I, né? Dom Pedro I, que foi construído aquele açude do Cedro, né? Foi uma grande obra aqui para o nosso Nordeste. E é isso aí, um parabéns aí ao nosso amigo Piqué Carneiro, que dá nome a uma cidade aqui no estado do Ceará. 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

0: Enredo estava precisamente 12 horas e 55 minutos. E vamos para mais notícias. Documentos para o Enem em 2026. O que é obrigatório e o que pode te barrar na entrada? O registro oficial com foto é obrigatório para prestar o exame do Enem. O Exame Nacional do Ensino Médio Enem 2026 se aproxima e com as provas chegando é preciso preparar o checklist do que levar para prestar o exame. Segundo o site do Ministério da Educação, MEC, há dois itens obrigatórios para realizar o exame: uma caneta esferográfica preta de corpo transparente e um documento oficial com foto, sem o qual não é permitido a realização da prova. Caso o documento seja digital, é recomendado abrir o aplicativo oficial com antecedência para apresentá-lo antes da prova, já que capturas de tela, foto ou arquivos salvos fora do aplicativo não são aceitos. Além do documento oficial com foto, o MEC recomenda que os candidatos imprimam e levem também o cartão de confirmação do Enem. Caso seja necessário também, é importante imprimir a declaração de comparecimento para que o chefe ou fiscal de sala preencha e assine o documento. Ainda que seja possível apresentar documentos digitais, todos os dispositivos eletrônicos devem ser desligados, com alarmes devidamente desativados, antes do início da prova. Estes dispositivos devem ser guardados em um envelope lacrado, identificado e colocado embaixo da carteira. Quais documentos são aceitos para fazer o Enem? A carteira de identidade ou carteira de identidade nacional. Identificação de ordem ou conselho de classe com validade legal. No caso, se fosse engenharia, né, teria que ter um CREA, alguma coisa assim. Passaporte, carteira nacional de habilitação, CNH. Carteira de trabalho impressa e emitida após 21 de janeiro de 1997. E o e-título, carteira nacional digital, RG digital ou CIN digital, apresentados no aplicativo oficial correspondente ao aplicativo do governo federal. Quais documentos não são aceitos? Boletim de ocorrência, protocolo, certificado de reservista, certidão de nascimento ou casamento, título eleitoral impresso, carteira de estudante, crachá, cópia de documento, mesmo autenticado ou documento digital fora do aplicativo oficial. Esses documentos não serão aceitos. Também não é possível apresentar apenas o cartão de confirmação, sem um documento oficial com foto para realizar a prova. Então, pessoal, vamos ter muito cuidado aí para quem for fazer o Enem, para que não tenha esses problemas na hora de acessar. Alguns objetos podem ser levados, mas não podem ser utilizados durante o exame. São eles: óculos escuros e artigos de chapelaria, livros e anotações, canetas de material não transparente, lápis, corretivos e afins, protetores auriculares, relógios e fones de ouvido. Outros objetos são terminantemente proibidos nos locais da prova: bebidas alcoólicas, drogas ilícitas, cigarros comuns e eletrônicos e outros derivados do tabaco. Quando será o Enem? Nesta edição, como de costume, o Enem será realizado em dois domingos seguidos. No dia 8 de novembro, participantes farão as provas de linguagem, ciências humanas e redação. E no dia 15 de novembro, as provas de ciências da natureza e matemática. Quando será divulgado o resultado e o gabarito do Enem? Ainda que a data oficial da divulgação dos resultados não tenha sido informada até o momento, é esperado que eles sejam publicados pelo Instituto Nacional de Estudos e Pesquisas Educacionais Anísio Teixeira, INEP, em janeiro de 2027. O gabarito oficial deve sair até o dia 10, até o dia, o décimo dia útil após a realização da prova. Meus amigos, chegamos ao final do nosso programa. Queremos agradecer aqui aos ouvintes e a todos que participaram da nossa programação, desejando uma boa tarde e, se Deus permitir, estaremos aqui amanhã com vocês novamente a partir do meio-dia com o programa Notícias do Dia. Fiquem com Deus, um abraço forte, um beijo no coração.
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Olá, meus amigos, olá, minhas amigas, uma ótima tarde para vocês. Estamos iniciando mais uma edição do nosso programa de hoje. Antena 98, seu programa de todas as tardes, tocando o seu sucesso favorito. Fica ligado com a gente, participa, interage, fala comigo, bebê. Diz de onde está ouvindo a nossa programação, qual a cidade. A canção é a seu critério para a gente formar o melhor dos playlists para essa tarde gostosa de terça-feira, 13 de outubro. Então fica ligado, interage com a gente. Estamos abaixo de 35 graus, bem ensolarado, aqui em Heriotaba. Eu sou Renato Santos, fico com você até 16 horas, diretamente de Heriotaba, no Ceará. Já está no ar, Antena 98. Ao som de Calcinha Preta, iniciando para você. 13 horas e 12 minutos, uma ótima tarde.

hora certa para você, são exatamente 13 horas e 30 minutos, 13:30, é o famoso 1:30. Nesta seleção musical você acompanhou aí Calcinha Preta, Um Degrau na Escada, participação especial de Gustavo Lima, Bruno e Marrone, Coração de Isca, Cláudio Ney, Juliana, Eu Ouvi Forró, Bruno Mars, O Melhor do Internacional, tem também Mastruz com Leite, Namoro de Criança. E finalizando ao som de Tiaguinho, Me Balançou. 999-17-1040. Fica ligado com a gente, acompanha a programação que a gente está sempre tocando a sua música favorita. 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

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Fica ligado com a gente traz notícia, traz informação, plantão de notícias da 98, tá sempre passando aqui para você de hora em hora, tá bom? Lembrando também que temos os nossos flash de notícias, tem também aí nossos aniversariantes do Clube Ouvinte, os nossos apoios que apoiam a nossa programação e a gente agradece. Então, fica ligadinho com a gente, tá bom? Fica ligado. Olha, infelizmente, uma notícia triste pra gente hoje, né? Uma notícia triste. Olha, morre aos 60 anos, nesta terça-feira, dia 13 de outubro, lá em Salvador, na Bahia, o cantor Netinho. Netinho, que fez parte da banda Beijo, né? Banda Beijo, né? Se não me engano. E ele se destacava bastante, né? Na banda. E eu não tô bem lembrado se é Banda Beijo, não. Mas eu acho que deve ser Banda Beijo. Porque, olha, ele se destacava bastante e passou a fazer carreira solo, né? Fazer carreira solo e se destacou muito. Músicas, clássicos do carnaval baiano, né? Na década do final de 80 para 90, rapaz, bombava. Mila, Menina e outros mais, muitos sucessos aí. O homem, quando entrava no palco, todo mundo ficava agitado, ninguém ficava parado, né? Faleceu hoje, né, aos 60 anos, o cantor Netinho. A causa foi por motivo da insuficiência renal e disfunção múltipla de órgãos, decorrente também da evolução de um linfoma, né, ou seja, um câncer no sistema linfático. O artista estava internado no Hospital Aliança Star, em Salvador. Infelizmente, perdemos mais um grande artista. Essa é a verdade. E para homenagear na nossa programação, vamos ouvir boa música? Já já eu toco para você. Deixa eu mandar aqui um alôzinho também, bem rapidinho, para o meu amigo que está ligado na programação da 98. Deixa eu só dar uma olhadinha aqui, os amigos. Mandar aqui um alôzinho para o meu amigo Severino, lá na Colônia Leopoldina, tá ligado com a gente. O mesmo está solicitando uma boa música ao som de Seu Desejo. Toca na sequência, fica plugado com a gente. Mandar um alôzinho também para o seu Zé Carlos, lá na Cabaceira. Todo dia, toda tarde, tá ligadinho na programação. Tá sempre participando conosco e a gente agradece de coração, tá? E o mesmo está solicitando aí uma boa música. Vamos tocar Chitãozinho Chororó aqui. Romance de filme, com a participação especial de Simone Mendes. Música bonita também vai tocar na sequência. Música boa, são 13 horas e 37 minutos. Uma ótima tarde.

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1: Na gostosa de se ouvir, você tem sempre boa musicalidade, notícia e informação, hein? Chitãozinho Chororó, com a participação especial de Simone Mendes. Essa daí vai para o seu Zé Carlos, lá na Cabaceira, tá sempre ligado com a gente. Olha, empresário morre em acidente de trânsito no Ceará. Vamos lá, vamos de notícia para você acompanhar na nossa programação. Um empresário morreu após colidir a caminhonete com um carro na CE-183 entre Cariré e Varjota, na região norte do Ceará, nesta segunda-feira, dia 12. A vítima foi identificada como Fábio Bertoldo, conhecido como Fabinho Barateiro, de 45 anos, proprietário de um mercado no centro da cidade de Varjota. Ele deixa a esposa e uma filha. No momento da colisão entre os veículos, a caminhonete conduzida pelo empresário tombou. Uma ambulância do SAMU foi acionada e os socorristas constataram o óbito do homem no local. Não há informações sobre o estado de saúde dos ocupantes do carro. Mais notícias, mais informações, você sempre acompanha na nossa programação. É lamentável, né? Um cara tão jovem. Vamos de música para você que tá ligadinho na programação. 13 horas e 52 minutos, uma ótima tarde.
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2025, quando o netinho foi internado após sentir dores nas costas e dificuldade para caminhar. Depois da alta, retomou aos poucos a atividade profissional, mas em 2026 revelou que a doença havia retornado e que precisaria retomar as sessões de quimioterapia. No dia 30 de setembro, sua equipe informou que ele havia sido internado novamente. Nascido na cidade de Santo Antônio de Jesus, no Recôncavo Baiano, Netinho começou a cantar nos bares de Salvador entre o fim da adolescência e o começo da juventude. Em 1988, assumiu o vocal da banda Beijo e estourou sucessos principalmente no Carnaval Baiano, com a música Beijo na Boca.

Em 1993 veio a carreira solo e apresentou não só a Salvador, mas a todo o Brasil, uma das músicas mais populares até hoje, de carnavais, festas e karaokês do país. Mila, composição de Mano Góis com Tuca Fernandes.

Além do sucesso no Brasil, Netinho é reconhecido como pioneiro por ter levado o axé ao mundo. Em 1990, ele foi o primeiro brasileiro a levar um trio elétrico ao exterior durante a Copa do Mundo na Itália.

comunicado oficial do falecimento do cantor Netinho conta que durante os últimos meses de tratamento, ele dizia que partiria feliz e realizado, pois a vida deu muito mais do que sonhou. A nota também informa que, por desejo do cantor, o velório e a cremação serão realizados de forma reservada para familiares e amigos próximos. Agência Rádio Web, produção e reportagem, Breno Zonta.

0: Olha, nessa seleção musical você acompanhou aí a boa música, né? Ao som de Netinho, O Mila, música que projetou aí o cantor na sua carreira solo. Imagina. Infelizmente nos deixou hoje, né? Aos 60 anos. Em seguida, Seu Desejo Tanto. Essa daqui vai para o Severino, lá na Colônia Leopoldina, ligadinho na programação. É trabalhando e o rádio ligado lá, ligado na programação. Hein? Volta pra mim, Chitãozinho e Chororó, romance de filme, com a participação especial de Simone Mendes. Essa aqui vai para o Seu Zé Carlos, lá na Cabaceira. Toquinho, o shot das meninas. Carly Carlton. Fernando Mendes, Dois Amores. E finalizando ao som de Eduardo Costa, Imagina Eu. Você é um passado com um eterno presente. A gente vai para um rápido apoio cultural, já já retorno com vocês. Aguarda.
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estamos de volta na programação Antena 98. Fica ligado com a gente. 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Fica ligadinho na programação da 98. 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

Olha, mandar aqui um alôzinho aqui, o nosso amigo Carlinhos Cruz está sempre acompanhando o nosso trabalho, obrigado pela preferência. Mandar um alôzinho também para o nosso amigo Pelé e a Ritinha, estão sempre acompanhando a programação da 98. Tem também aqui o nosso amigo Manuel, lá em Oiticica dos Agatos, está sintonizado com a gente, obrigado pela preferência. Mandar um alôzinho também para a dona Marlene, em Amanaiara, seu Francisco Camelo, todo mundo ligadinho com a gente. Mandar aqui um alôzinho também para nossa amiga Cleide Bastos, sintonizado todas as tardes com a gente agradece. Já já vamos ouvir o seu áudio e tocar o sucesso que você está solicitando, hein? Olha, voltar mais uma vez aqui a pauta, é lamentável a perda, né, do cantor Netinho. Cantor Netinho que faleceu hoje, né, aos 60 anos, por motivo de uma doença, né, que acabou com ele, né? Mas deixou grandes músicas, grandes clássicos. Como eu falei, achava que ele era da banda Beijo, foi confirmado, ele era mesmo, fazia parte da banda Beijo, né? E vamos tocar uma música da banda Beijo, né, para recordar? Essa aqui, rapaz, década de 90, essa daqui, tá? É boa demais. Sandra com banda Beijo, ainda na voz de Netinho, tocando para vocês. 14 horas e 27 minutos. Uma ótima tarde.

0: você estiver com a pessoa que você ama, com alguém da sua família, abraça agora e diga para essa pessoa o quanto você ama ela.
1: Não tem jeito, né, família?
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4: A hora certa pra você são exatamente 14 horas e 52 minutos, 14h52.
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4: 999-17-1040, interage com a gente, fique à vontade na programação da 98. Nesta seleção musical você acompanhou aí Banda Beijo com a música Sandra, ainda na voz do saudoso Netinho. Desejo de Menina Baby, Fala Pra Mim, essa vai para a Tânia Lopes, lá na Santa Cruz Velha, com toda a família sintonizada com a gente.
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4: Roberto Carlos, A Guerra dos Meninos, vai para o nosso amigo Carlos Robério, Robério Bino, lá no Rio de Janeiro, lá em São Gonçalo, Niterói, ligadinho na programação.
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4: Cristiano Neves, Pense Antes de Partir, essa aí é a indicação da nossa amiga Cleide Bastos, sintonizado conosco. Mari Fernandes, Intuição. Diego e Vitor Hugo, Criança Pequena.
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4: Olha, tá chegando aí o momento dos nossos aniversariantes, hein? Já mandou seu nome pra cá? Vamos para os nossos aniversariantes de hoje.
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4: Renato Santos está juntinho com você, tocando o seu sucesso favorito até as 16 horas, levando o melhor da boa música para você, tá? Então vamos lá, mande seu nome completo, a data do seu nascimento e o local onde você mora. Quando essa data tão importante chegar, a gente está juntinho fazendo a festa, tá certo? Vamos lá, os nossos aniversariantes de hoje, do dia 13 de outubro, nessa terça-feira gostosa.

0: Vamos lá, deixa eu mandar aqui os parabéns para a turma boa ligada com a gente. Parabéns para Divanir Domingos da Silva, lá na Vila Campos.
1: Parabéns.
0: É a nossa amiga Diva, a esposa do nosso amigo Jorge Padeiro Original. Parabéns para você.
1: Parabéns.
0: Parabéns também para o José Ferreira, na Avenida Alderico Magalhães. Parabéns para você.
1: Parabéns para você.
0: Antônia Michele Alves de Oliveira, lá no Riacho das Flores. Eu tô achando que é a prima Michele, hein? Parabéns para você. Parabéns também para Maria Iomar Magalhães Marinho, lá em Juré dos Farias. Parabéns para você. Antônia de Maria Martins, no Riacho das Flores. Parabéns para você.
1: Parabéns para você.
0: Samuel Abreu, em Amanaiara, é o bisneto aí da Nenê Abreu, né? Parabéns para você. Parabéns também para Antônia Amaro Souza, lá no loteamento Sales Paiva. Parabéns para você. Parabéns também para Aisha Rodrigues Magalhães, na Avenida Carão, lá na Nova Betânia. Parabéns para você. Parabéns aos 8 aniversariantes de hoje. Muita saúde e felicidades. Que essa data venha a se repetir muitas e muitas vezes. É o que desejo o amigo Renato Santos e toda a equipe da 98 FM. Parabéns para você.

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1: A hora certa para você são 14 horas e 56 minutos, 14:56. Lembrando que daqui a pouquinho a gente acompanha plantão de notícias da 98. Fica ligadinho com a gente, tá? Acompanha a programação da 98, tocando só o seu sucesso favorito, e você pode mandar seu áudio, a sua mensagem de texto, fique à vontade. Peça o seu sucesso, tá bom? Olha, até 16 horas estamos juntos. Deixa eu mandar aqui um alôzinho aqui para a Neném Abreu em Amanaiara, tá ligado na programação, ela tá parabenizando aí o seu bisneto, é o Samuel Abreu lá em Amanaiara, tá fazendo aniversário hoje, parabéns para você, meu querido, tudo de bom. E a mesma está solicitando aqui uma música com Leandro e Leonardo, parabéns para você, vamos ouvir? Toca boa musicalidade na sequência musical, são 14 horas e 57 minutos, uma ótima tarde.

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Hoje é terça-feira, 13 de outubro de 2026, falamos direto de Lisboa com os principais destaques internacionais. Papa Leão XIV chegou ao Hospital Gemelli, em Roma, onde passará por uma cirurgia para retirada de um nódulo no pulmão. As informações foram confirmadas pelo Vaticano. O anúncio do procedimento foi feito pelo próprio pontífice durante uma oração. Ele afirmou que o nódulo estava em estágio inicial. A ativista sueca Greta Thunberg participou hoje de uma manifestação em frente a uma escola de ensino médio em Paris, enquanto estudantes franceses foram às ruas em mais um dia de protestos contra as más condições de ensino. O Movimento Nacional, que entrou na quarta semana, denuncia a falta de professores, a superlotação das salas de aula e a deterioração das instalações escolares. Os protestos incluíram passeatas, bloqueios de escolas e, em alguns casos, confrontos com a polícia. A Ucrânia suspendeu por 2 dias os ataques às refinarias de petróleo russas e outras infraestruturas energéticas do país. As informações foram confirmadas pelo presidente Volodymyr Zelensky hoje. Ele disse nas redes que tomou a decisão para dar chance ao cessar-fogo energético anunciado pelo presidente dos Estados Unidos, Donald Trump. Ontem, Zelensky afirmou que a Rússia

0: corpo passará por autópsia. Agência Rádio Web com o Giro Internacional. De Lisboa, Norberto Notari.
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Muito obrigado, muito obrigado. Muito obrigado. 98.

0: hora certa para você são exatamente 15h23, 15h23. Ao som de Galícia, você é meu avião. Olha, nessa seleção musical você também acompanhou aí Leandro Leonardo, parabéns para você, indicação da Nenê Abreu para o Samuel Abreu, seu bisneto, que está de aniversário hoje. Fernandinha, Rei Vaqueiro e Wesley Safadão, Jeito de Amar. Belo, Perfeito Par. Zé Neto e Cristiano, Quase Todo Dia. Calcinha Preta tocando pra você. Amado Batista, Mais e Mais Nos Amamos. E Galícia fechando com chave de ouro. Olha, tá chegando aí mais um flash de notícias e já já retorno com vocês, hein?
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0: Olha, mais um flash de notícias para você que acompanha a nossa programação. É como diz a palavra de Deus: o mundo jaz no poder do inimigo. Irmãs levadas à força de casa por falsos policiais são achadas mortas no Ceará. Vamos lá, vamos de notícia para você que acompanha a nossa programação. Olha só, as duas irmãs retiradas à força da casa de casa e levado por criminosos que fingiram ser policiais foram encontradas mortas com marcas de tiros na manhã desta terça-feira, dia 13, na comunidade de Angico, em Tauá, no interior do Ceará. As vítimas, de 15 e 18 anos, estavam desaparecidas desde a manhã de segunda-feira, dia 12, quando foram levadas da casa dos avós em Arneiroz, a 44 quilômetros de distância do município onde os corpos delas estavam. As jovens foram abandonadas sem vida em uma área de mata na zona rural de Tauá. A confirmação sobre a localização dos corpos das vítimas foi feita ao G1 por uma fonte policial da cidade. A Secretaria de Segurança informou que equipes da Polícia Militar e da Perícia Forense foram acionados para a ocorrência, que está em andamento. Mais notícias, mais informações, você acompanha sempre na programação da 98. A gente vai para um rápido apoio e já já retorno com vocês. Aguardem.
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hora certa para você, são exatamente 15 horas e 32 minutos, 15h32. Estamos ainda 28 minutos de sucesso para você. Acompanhamos um rápido apoio cultural e agora vamos seguir a nossa programação. 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Essa tá juntinho com a gente na 98. Olha, deixa eu mandar aqui um alôzinho ao nosso amigo Jorge Padeiro, o original, tá ligadinho na programação da 98, tá sempre plugado com a gente e tá parabenizando aí, né, a sua esposa, a Divanir Domingos da Silva, lá em Vila Campos, é mais conhecido como Diva, né? A Diva, a esposa dos nossos amigos Jorge Padeiro, o original. Mesmo está de aniversário hoje e ele está dedicando a boa música ao som de Catuaba com Amendoim tocando para ela. (Risos) 999-17-1040. Interage com a gente, hein? Lembrando que daqui a pouquinho tem Forrozão da 98 no comando de Arlindo Silva. 15 horas e 34 minutos, uma ótima tarde.

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1: A hora certa para você são 15 horas e 46 minutos, 15 e 46. Vamos para o nosso último flash de notícia. Homem furta moto, perde o controle do veículo duas vezes na fuga e é preso em Fortaleza. Vamos de notícia para você acompanhar o que está acontecendo no Brasil e no mundo. Um homem foi preso pela polícia nesta segunda-feira, dia 12, no bairro Benfica, em Fortaleza, com uma motocicleta furtada. Antes de ser capturado, o homem perdeu o controle do veículo duas vezes durante a fuga, chegando a derrubá-la na pista. A ação foi registrada pelo núcleo de vídeo monitoramento, que ajudou a localização do suspeito, conforme a polícia militar e as câmeras flagraram aí o momento em que o homem furtou a moto, que estava estacionada em uma via do bairro, Parangaba. Ao tomar o conhecimento do caso, os PMs fizeram as buscas e conseguiram abordar o suspeito. Mais notícias, mais informações, você acompanha sempre na nossa programação. Vamos para o nosso último apoio cultural, já já retorno com vocês. Aguardem.
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chegamos ao nosso último bloco musical. Fica ligado na programação da 98, vem muita coisa boa pra você por aí, hein? Lembrando que daqui a pouquinho tem Forrozão da 98 no comando de Arlindo Silva. Tem Ivan Viana no momento da viola. E em seguida você acompanha Messias Rocha do melhor do romantismo à noitinha pra você ficar plugado na 98. E a gente vai ficando por aqui. Agradecemos a todos que ligaram, participaram, ficaram conosco até o exato momento. Muito obrigado na preferência. Daqui a pouquinho, o Forrozão da 98. Não perca. E você fica ao som da saudosa Marília Mendonça. Tchau, pessoal. Até amanhã, se Deus assim nos permitir. Tchau, tchau.

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É isso aí, muito boa tarde para você na sintonia da Rádio Agreste FM 98,7 de Herutaba. Já são 16 horas e 6 minutinhos. Estamos começando mais uma edição do nosso programa Forrozão 98. Nesta terça-feira, 13 de outubro de 2026. Participe através do 99171040. Vamos começar o som de Mel com Terra, Baião de Dois, agora 16 horas e 7 minutinhos. Boa tarde para você na sintonia.

0: Vai, Edna.
1: Simbora. 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
1: É isso aí, no centro para vocês, são 16:32, 16:32 em Rio Tapa. De volta no nosso programa Foz 98, nesta terça-feira, 13 de outubro de 2026. Ao som de Painel de Controle e Paixão Ardente. Lembrando que começa na sequência, Mel com Terra, Baião de Dois, Mastruz com Leite, Barreiras, Memória do Sertão, Filho Adotivo, Mato Cearense, É Gostoso Demais, também Moleque Sem Vergonha, 24 horas, Mulher Chorona, Alto Astral, e a última da sequência, Painel de Controle e Paixão Ardente. O melhor do forró você confere aqui no seu programa Forrozão 98, que vai ao ar de segunda a sexta-feira, de 16 a 18 horas, levando para você o melhor do forró. 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A apresentação tem seu amigo Arlindo Silva. 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
0: 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Abraçando nossos ouvintes sempre sintonizados no nosso programa. Você do centro da cidade, sim, também nossos bairros interiores, distrito de Campo Lindo, também a Maneara, todo o nosso pé de serra. Você das cidades vizinhas, você amigo internauta que nos ouve através do aplicativo Rádios Net. Muito obrigado pela preferência de sintonia. Alôzão para Tânia Lopes, ouvindo nosso programa em Santa Cruz Vela. Jorge Padeiro, original em Vila Campos. Alô Rogério, Rosilene, o Bibi. Toda a turma boa sempre sintonizada no nosso programa. Seu José Cândido, dona Luzanira também. Bárbara Mirella e Cristiane. Obrigado pela audiência. Alôzão para Roberto Bini, em São Gonçalo, Rio de Janeiro. Cristiane lá na Rocinha. Tio Sebastião Martins em Manguinhos. Minha irmã Aline Martins e toda a sua família em Benfica. Obrigado pela audiência. Rosão para Severina em Colônia, Leopoldina, Alagoas. Ali debaixo do Barba Vermelho, seu esposo Jaime, Manuel 85 dos Agapos. Carlinhos Cruz, volta uma boa do Posto Santinês. Parece a esposa Ritinha Angix de Cima. De Assis Marinho, Santa Cruz Velha. Manoel Lourenço e toda a sua família. Participe pelo 9917-1040. De mais forró, Noda de Caju, meu vício. Agora 16h37, boa tarde.

Careca por aí?

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É isso aí, Bora Certo para você. São 17 horas e 6 minutinhos. 17 e 6 em Rio Tava. O som de raiz do forró Pinga de Mim. Estamos de volta nas Forras 98. Nesta terça-feira, 13 de outubro de 2026. Alguém que eu adoro, ela é. Lembrando que comecei na sequência. Noda de Caju, meu vício. No Vinho da Paraíba, Vaneirão virou forró. Nordestino do Ritmo, aí o Popoí. Paulo Ney Calorão, Robelo e seus teclados, lá se vai. Raimundo Soldado, Careca Engraçado. A última da sequência, raiz do forró Pinga de Mim. 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Vou meter pinga. 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
0: Alôzão para o senhor João Inácio ouvindo nosso programa Barba Vermelho. Os netos na rua Leide Ramos.
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0: Alôzão para Chico Galenas Popular. Moreira Pintura, toda a turma da Carrocerias Moreira. Pai de Caixa na rua São José. Para Cícero Martins, ouvindo nos programas Riacho das Flores, Demito e sua família, Ribeiro Martins e família, Regina e sua esposa Batista, José Clayton.
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0: Para o Expedito Fechado,
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0: o Pedro Mengão, hein?

0: para o Serginho Mendonça na Praça da Estação.
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0: comida da Matriz Lanche, no centro da cidade.
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0: Para Paulo Leda, Chiquinho do Acordeão, também na nossa

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1: É isso aí, Marcelo Bravo. Vocês são 17h37, 17h37 em Irutaba. Ao som de Lima com Mel, o Vaqueiro Rinquidol. Estamos de volta no nosso Fórum 98. Aqui pela sua rádio Agreste FM 98,7 de Irutaba. A gostosa de se ouvir.
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1: Lembrando, começa na sequência, banda Magnífica Viver uma Paixão.
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1: Mala sem alça, vamos falar de amor. Magal da Praia, mandioca fina, mandioca grossa. Vizinho de Iralsuba, virei neném de novo. Coronel Ludo Gero, brincar de anel. Vamos dar sequência, Limão com Mel, Vaqueiro Riquidói.
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0: Essa terça-feira, 13 de outubro de 2026.
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0: Alôzão para a dona Marlene, seu Chico Camilo, vindo nosso programa, minha Manaiara, dona Silene.
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0: Abreu, Célio Ribeiro. Doutor Boa, sempre sintonizado no nosso programa. Obrigado pela sintonia.
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0: Alôzão para Elden, bom lugar, o 27 do nosso programa.

0: Alvorozão para São Antônio na rua 25 de setembro. Seu Salles e na Robertânia.
1: 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Não sei quem é.
0: Alvorozão para seu Zé Raimundo e Angix de Baixo. Dona Geni, seu Salles.

Abraçãozão pra Dom Lúcio Rodrigues, ouvindo as programas de São José dos Doroteus, Elisângela Magalhães, tio Chiquinho e toda sua família, alô João Doroteu. Abraçãozão para Sorola no sítio São Romão, na fazenda.

É isso aí, chegando pra vocês, nosso aniversário antes, Clube do Ouvinte, a Crash FM, hoje, terça-feira, 13 de outubro de 2026. Parabéns para Divani Domingos da Silva, de Vila Campos, José Ferreira, da rua Alderico Magalhães, Antônio Michele Alves de Oliveira, de Riacho das Flores, Maria Iomar Magalhães Marinho, de Juré dos Farias, Antônio de Maria Martins, de Riacho das Flores, Samuel Abreu, de Amanaiara, Antônio Amaro Souza, de Lotamento Salles Paiva, Aisha Rodrigues Magalhães, da Avenida Carão, Nova Betânia. A vocês, voto de parabéns, muitas felicidades, muitos anos de vida, saúde, paz e tudo de bom. Esses são os votos de todos nós que fazemos aqui a Agreste FM 98,7 de Herotaba, a gostosa de se ouvir. 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

isso aí, hora certa pra vocês. São 17 horas e 53 minutinhos, 17h53 em Rio Tamba. Programa Forza 98, Rádio Câmara aqui. Estamos de volta amanhã, quarta-feira, com mais uma edição. Agradecendo você que ligou, você que participou. Muito obrigado pela sua participação, pela sua sintonia. Com a nossa saideira, Franca Guiar, Zoião. E em seguida vem aí o programa Momento da Viola com o poeta Ivan Viana. Valeu, gente. Tchau, tchau. E até amanhã, se Deus quiser.

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0: Olha, boa noite, meu amigo, boa noite, minha amiga. A partir de agora está entrando no ar pela sua rádio Agreste FM de Heriotaba o programa Momento da Viola. Olha, no comando desse amigo Ivan Viana, na sonoplastia do mesmo. Deve ficar com você até as 7 horas da noite, trazendo o bom da viola, o bom do repente, muitas atrações bonitas para você no seu rádio. Meu abraço vai para você de casa, você do sertão, você do interior, você que está ligado com a gente em toda a região. Aquele abraço todo especial. Esse é o programa Momento da Viola, o programa da cultura viva que estamos começando agora para você.
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0: Vamos começar o programa trazendo violas no ar para você às 6:05, né? 6:05, vamos lá.
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É um programa Momento da Viola até as 7 horas da noite. Vamos trazer aqui uma canção bonita, vaquejada, para seu Batista lá na Lagoa Grande, que está ouvindo a gente. Alô, seu Batista, ele pede para ouvir a vaquejada Despedida do Vaqueiro. A gente vai tocar para ele agora no Momento da Viola, tá bom, seu Batista? Um abraço para você e tá aí a sua vaquejada. Ele me pediu lá na Carnaúba que eu tocasse essa vaquejada para ele e eu vou tocar. Vamos lá.

0: meu compadre, a volta do vaqueiro, a despedida do vaqueiro, essa daí, né? É isso aí, agora ele quer ouvir a volta do vaqueiro, a gente vai tocar também no programa pra ele, a volta do vaqueiro, uma vaquejada muito bonita. Eu vou procurar aqui pra tocar pra seu Batista, lá na região de Lagoa Grande. É isso aí, na Lagoa Grande tem seu Batista lá, ouvindo Ivã Viana todos os dias. Muito obrigado, seu Batista, pela sintonia, né? Pois é, ele tá pedindo pra ouvir também a volta do vaqueiro, aí foi a despedida, viu? Tocando para todo o nosso povo de Jeriutaba que gosta do programa Momento da Viola. Então, um abraço a você de casa, você sintonizado com o nosso programa. Muito obrigado pela audiência. Vamos abraçar também todas aquelas pessoas boas que ouvem a gente em toda a região, né? Isso aí, vamos lá. Vamos mandar também um abraço para seu Zé Carlos, lá na Cabaceira, meu amigo, gente boa. Seu Zé Carlos está lá ouvindo a gente todo dia. Muito obrigado pela sintonia. É um amigo que ajuda a gente aqui no programa Momento da Viola. Isso. Um abraço para ele e todos os seus familiares lá naquela região. Também abraçar Cleiton Furtado, tá em São Paulo, né? Mas tá ouvindo e vai vir através do Rádio Net. Muito obrigado. Pois bem. Tem mais amigo aí que a gente abraça, que ajuda a gente aqui, como seu Assis Cabeça Branca, tá ouvindo a gente. Alô, seu Assis, muito obrigado pela sintonia. Dona Rosilene, esse povo maravilhoso. Meu amigo Batista ouvindo a gente. Luizinho da Carnaúba, alô Luizinho da Carnaúba, muito obrigado pela sintonia, né? Também está ouvindo a gente, muito obrigado pela audiência. É, vamos trazendo mais canções bonitas para você que está ouvindo a gente em toda a região. Tenho aqui muitas coisas boas ainda no seu rádio. Deixa eu ver, está aqui a volta do vaqueiro, vamos tocar para seu Batista, que está ouvindo a gente na Lagoa Grande. Alô, seu Batista, um abraço para você. Todos os vaqueiros, daí a vaquejada bonita para você. Minha raiva é
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0: É, mandando para todos os nossos ouvintes que se liga com a Ivã Viana em toda a região, né? É isso aí, o programa do povo é o Momento da Viola. É o programa das cantorias bonitas, das coisas boas, que tem aqui no seu rádio. Deixa eu ver aqui onde é que está essa canção bonita. Aqui, achei. Vamos lá, poeta, cante para nós.

0: empresa ainda usa o WhatsApp.
1: Programa Momento da Viola, o melhor programa da Zona Norte, programa que traz só coisa bonita, coisa boa pra você de casa ligado com a gente nesse horário. Vamos embora, marca uma quejada, dá pra terminar, vamos lá.

Aí o programa Momento da Viola, que coisa boa, poeta Rogaciano cantou para nós no programa Momento na Viola. Muito obrigado pela sintonia. É, vamos trazer aqui poeta Rogaciano Lopes cantando para nós no programa. Vamos lá, poeta. Até, tá aí, vamos lá, poeta cantando para nós.

0: Eita coisa boa, rapaz, essa canção é bonita demais, viu? Agenda lotada, cantou pra nós o poeta Rogaciano Lopes. Um abraço, poeta Zé Teixeira, que tá ouvindo a gente lá no Carnaubal. Um abraço para meu querido poeta Antônio Ponte, lá na Meruoca, também curtindo a gente. E todos os cantadores que nesse instante se liga com a Iva Viana, vai o nosso abraço especial. 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Um abraço, dona Eliane, pra você e toda a sua família. Muito obrigado pela sintonia. 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Programa do Povo é o momento da viola até às 7 horas da noite. Nós estamos por aqui dando graças a Deus todos os dias. Do povo sempre está com a gente, né? O povo está com a gente todos os dias e a gente agradece de coração. Um abraço daquelas pessoas que ajudam o programa da gente, que ajudam o programa Momento da Viola. É seu Zé Carlos na Cabaceira, seu Chicó na Goiabeira, Luizinho da Carnaúba, seu Peta, Clerton Furtado. Deixa eu ver quem é mais aqui. É o Chicão, seu Raimundo Patriolino também ajuda a gente. É o meu querido amigo, gente boa, seu Elisiário lá na Primeira Várzea. Seu Batista também ajuda a gente, seu Luiz Cori e todas aquelas pessoas boas. Mané Lourenço, Dona Maria. Alô, Mané Lourenço. Pois é, Chicovo, bom, sempre ajuda o nosso programa Momento da Viola, para que o nosso programa fique cada vez mais pesado, mais gostoso de se ouvir.
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3: Aí o programa Momento da Viola, que coisa bonita, que coisa boa. Para você que está em casa, nosso muito obrigado pela audiência. 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

0: Alô, meu amigo Edinho. Edinho tá ouvindo a gente, gente boa, viu? Edinho é um dos nossos amigos que gosta da cantoria, dos nossos patrocínios. Patrocina a gente, né? É gente boa. Alô, Edinho! Adeus, João Ureia, já levou o barro. Ô, meu pai, não levar, né, Edinho?
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0: Abraço, meu amigo do milho, o Elton do milho. É, o Tom do Milho tá ouvindo a gente ali em frente à igreja. Ele é a dona Eliane, né? Ele quer que chame de lagartixa. Eu acho meio esquisito, mas eu chamo. Pois é, meu amigo Elton e a dona lagartixa. Ouvindo o programa Momento da Viola e patrocinando a gente agradece de coração todo esse povo maravilhoso, né? O povo que sabe o que é bom. O Elton faz muitos anos que me escuta aí e gosta muito da nossa cantiga, é amigo da gente, gosta do programa, e isso deixa uma satisfação grande para os cantadores, para os amigos e para todos os poetas que sabem que existe um cidadão bom. Meu amigo Dário Vale, tá ouvindo a gente lá no Rio de Janeiro. Raimundo Rodrigues, tá ouvindo a gente lá no Raimundo Rodrigues Quixadá.
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0: 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Tá ouvindo a gente lá no Juré. Um abraço, meu compadre Nonato Silivano e família, todo o pessoal da Caiçara, Dona Maria José, meu amigo Cleilton, o Paulinho, meu amigo Clernilton, eita, seu Antônio e a Dona Graça, todos vocês, um abraço. Um abraço, o Toinho também, que é meu amigo, meu primo, a minha tia Toinha Sarapião. Mandar um abraço pra Dona Silvana e o Jorge. Abraçar todo esse povo maravilhoso que se liga com o Ivan Viana nesse horário. A Dona Irene, meu amigo Júnior, também estão ouvindo a gente, meu amigo Randall e a sua esposa. É o momento da viola que tá entrando na casa das pessoas com força, viu? Alô, Dona Cotinha, minha amiga, gente boa, um abraço pra ela, meu amigo Bito.
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0: Até às 7 da noite nós estamos aqui abraçando Francisco Rosendo, no centro da cidade de Heriotaba. O Francisco Rosendo e todos os seus fregueses que estão por lá, curtindo o nosso programa. Um abraço, seu Raimundo Pessoa, também sua família. Meu amigo Tunico, a Dona Regina, seu Zé Maria, rapaz, só gente boa. Meu amigo Jorge do Tabuleiro também ouve a gente. Meu amigo Rogério, tá de rádio ligado, curtindo o nosso programa. Alô, Rogério. A Dona do Carmo também tá ouvindo a gente, a Tamires. Quem tá ligado é a Dona Maria Rodrigues, também ouvindo o nosso programa. É o meu amigo, seu Anúncio e a sua família. Meu amigo, seu Jaime e a Dona Maria José. Só gente boa pra curtir, Vaviana. Dona Maria e meu amigo Eliezer também estão ligados com a gente todos os dias. Seu Inácio, Zé Pereca, meu amigo Manel Bandeira, também ouve, Vaviana, e a gente agradece. Vamos embora, vamos em frente, trazendo mais uma coisa boa pra nós. E daqui a pouquinho a gente volta com mais coisa boa no seu rádio. Ele tava só pontualmente. Ah, são pontualmente, deixa eu ver aqui. 6:50, 6:50, falta 10 minutos pra terminar o momento da viola. Mas tem uma canção, vamos lá.

Eita, meu compadre velho, tá aí o momento da viola, programa do povo, um programa querido por todo o povo, né? Deixa eu mandar um abraço e pra minha amiga Otaviana Paiva, lá em Teresina, no Piauí. Rapaz, tá ouvindo a gente? Alô, minha amiga Otaviana, um abraço pra você, tudo de bom, que Deus abençoe você por aí, tá bom? E aqui tem mais gente, deixa eu ver. Renária Lima, deixa eu mandar um abraço pra ela também, toda a sua família. Deixa eu abraçar com todo carinho meu poeta Messias da Viola, também tá ouvindo a gente naquela região de Itapajé. Muito obrigado, meu irmão, Deus abençoe vocês aí, os poetas, os cantadores. Um abraço, Raimundo Braga. Um abraço para meu querido amigo Narcélio e para o Nonato Neto, todo esse povo bom que gosta de ouvir o nosso programa. Muito obrigado pela sintonia. Ainda tem uma canção, né? Tem mais uma? Dá tempo de tocar? Dá, será, meu filho? Será que não vai passar? Ai, não, passa não, dá certo, vamos lá. Trazer só essa daqui. É mais uma canção bonita pra todo esse povo bom, maravilhoso, ligado com a gente no programa Momento da Viola. Lá no meu amigo Elton do Milho, tá por lá também a Lourinha, ouvindo Ivan Viana, a Dona Eliane e todos os fregueses que estiverem por lá. Meu amigo Zé Coelho, não sei se tá por lá hoje atrás do milho, né? Eita, seu Zé Coelho. Um abraço, meu amigo Edinho, toda a sua família, Tonico, todos vocês, um abraço do programa. E tá aí mais a última canção do programa de hoje.

Eita, meu compadre, que pena que acabou o programa Momento da Viola, mas amanhã tem de novo, se Deus quiser. O poeta Antônio Ponte tá lá curtindo o nosso programa, lá naquela região de Meruoca, lugar bom, lugar que faz frio. É. E aí mandamos uma boa noite para ele, que está lá ouvindo Ivan Viana. E a gente se despede e amanhã, se Deus quiser, estaremos aqui de volta com o Momento da Viola para você, com toda a sua família, tá bom? Fiquem todos com Deus e até amanhã. Tchau.

0: noite para você que nos acompanha em todo o país.
1: Terça-feira, 13 de outubro de 2026.
0: Vamos aos destaques do dia.
1: Direito do consumidor.
0: Medida provisória estabelece regras para identificar chamadas telefônicas e coibir fraudes e ligações indesejadas.
1: Decreto atualiza o funcionamento dos serviços de atendimento ao cliente. Luana Karen.
2: Em outra frente está a obrigação de ter sempre uma pessoa para atender demandas no serviço telefônico ou no canal digital.
0: Segurança pública.
1: Ação conjunta estabelece medidas para combater o uso irregular de telefones em unidades prisionais. Thaísa Vitória.
3: O decreto estabelece o bloqueio de terminais de comunicação móvel individualizados e também dos sinais de radiocomunicação no perímetro de segurança penitenciária cadastrado.
0: Comércio exterior.
1: Vendas para países do Mercosul e União Europeia registram crescimento.
0: Exportações acumulam mais de 284 bilhões de dólares entre janeiro e setembro. Graziele Bezerra.
4: Atualmente, o Brasil tem 700 parceiros que aprovam as práticas sanitárias internas e compram dos produtores brasileiros.
1: Hoje, na apresentação da Voz do Brasil, eu, Mariana Jungmann e Luciano Seixas.
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1: Foram publicadas hoje duas medidas que regulamentam a relação entre empresas e consumidores.
0: A primeira delas visa combater fraudes e ligações indesejadas com regras mais severas às operadoras.
1: A segunda medida é um decreto que aprimora os serviços de atendimento ao consumidor para produtos e serviços públicos.
2: Para combater fraudes telefônicas, a medida provisória publicada nesta terça-feira estabelece que as operadoras envolvidas em uma ligação têm a obrigação de assinar digitalmente as chamadas. Com isso, será possível saber, antes de atender ao telefone, se aquela chamada vem de um número certificado. Como detalha o secretário nacional de direitos digitais, Victor Fernandes.
5: Se aquele número de telefone não corresponder ao número de uma pessoa real, e a Anatel vai ter um cadastro dos números a partir dos blocos de numeração, se aquela chamada não for autenticada, o nosso celular não vai nem tocar. É uma espécie de direito do consumidor de não ser importunado. A gente começa a ter uma segurança maior de que aquela ligação é uma chamada legítima.
2: Além disso, a MP estabelece um limite percentual para chamadas curtas, que são aquelas com menos de 6 segundos de duração. Quem fizer ligações em massa poderá sofrer um bloqueio temporário de 15 dias. A Anatel regulamentará os detalhes em até 60 dias e as operadoras que descumprirem a medida poderão ser punidas. Em outra frente, um decreto estabelece regras para aprimorar o serviço de atendimento ao consumidor. Entre elas, está a obrigação de ter sempre uma pessoa para atender demandas no serviço telefônico ou no canal digital. Quem explica é o secretário nacional do consumidor, Ricardo Morichita.
6: A gente está cuidando daquilo que é o mínimo, daquilo que é o essencial, e permitir que o consumidor fale com uma outra pessoa, tenha as informações e possa encaminhar as suas demandas. 7 dias por semana, das 8 às 8.
2: O decreto também determina a continuidade do atendimento e estabelece prazos máximos de espera para falar com um atendente. Até 20 segundos para, no mínimo, 80% das demandas atendidas. O ministro da Justiça e Segurança Pública, Wellington César Lima e Silva, falou do esforço conjunto para pôr em prática as medidas de proteção ao consumidor.
7: Envolve diversos ministérios, muitas agências, para chegar num ponto de compreensão de todos os setores que demandam e que também não haja a inobservância das formalidades legais e do acolhimento das legítimas pretensões dos diversos setores da sociedade.
2: A Secretaria Nacional do Consumidor será responsável por fiscalizar e aplicar sanções às empresas que descumprirem as regras. Reportagem Luana Karen.
0: Combate à comunicação ilícita dentro dos presídios brasileiros.
1: Um decreto publicado hoje cria um programa nacional para bloqueio de celulares e de sinais de rádio nas unidades prisionais de todo o país.
0: Para que os bloqueios sejam realizados, os estados e o Distrito Federal precisam aderir de forma voluntária ao programa.
1: Com a adesão, poderão solicitar a aplicação da medida junto à Agência Nacional de Telecomunicações, a Anatel.
3: Foi publicado nesta terça-feira no Diário Oficial da União o decreto que cria o Programa Nacional de Neutralização de Comunicações Ilícitas em Estabelecimentos Penais. Na prática, a medida cria as condições para o bloqueio de celulares utilizados irregularmente em presídios e de sinais de radiocomunicação nos perímetros de segurança penitenciária, para garantir que não haja comunicação ilícita de dentro dos presídios. O decreto estabelece o bloqueio de terminais de comunicação móvel individualizados, identificados pelo Código Internacional de Identificação de Equipamento Móvel, conhecido como IMEI, e também dos sinais de radiocomunicação no perímetro de segurança penitenciária cadastrado, por meio de bloqueadores de sinais de radiocomunicação. Para que esses bloqueios possam ser feitos, é preciso a adesão voluntária de estados e do Distrito Federal, que poderão solicitar a medida para a Agência Nacional de Telecomunicações, a Anatel. Os bloqueadores de sinal serão operados pelas autoridades estaduais e a Anatel será responsável por planejar, coordenar e fiscalizar o uso dos equipamentos. O mesmo decreto cria também o Cadastro Nacional

0: Diversificou parcerias com a venda de frutas e grãos para a Ásia, África e América Latina.
1: Os Emirados Árabes são os mais novos parceiros comerciais do Brasil, que passou a exportar pescado de captura e de cultivo para o país do Oriente Médio. Kuwait, Nicarágua, Síria, Bangladesh, Costa Rica, Malásia e Nigéria são outros parceiros recentes da agroindústria brasileira e importam principalmente mamão, berinjela, maçã e milho em grãos. Atualmente, o Brasil tem 700 parceiros que aprovam as práticas sanitárias internas e compram dos produtores brasileiros. As exportações brasileiras tiveram alta de 10,4% neste ano, segundo o ministro do Desenvolvimento, Indústria, Comércio e Serviços, Márcio Elias. Em relação aos países membros do Acordo Mercosul-União Europeia, o aumento das exportações foi de 30%. Para o ministro, essa expansão de mercado se deve à articulação de diversos setores da economia brasileira e a busca por diversificação.
2: A atuação ou uma política de desenvolvimento para o agro, ela não envolve só a produção agropecuária, envolve muito mais do que isso. Por isso que a missão número um da nova indústria Brasil é justamente a agroindústria e todas as cadeias, ou toda a cadeia produtiva que ela envolve, de máquinas, fertilizantes, tecnificação, serviços, tecnologia. Eu falo, vai da semente à indústria espacial. Vai da semente à previsão do tempo, à meteorologia, ao radar, ao sistema de irrigação. Tudo isso envolve a agroindústria. E quando a gente fala...
1: No acumulado de janeiro a setembro de 2026, as vendas externas ultrapassaram 284 bilhões de dólares. Os setores que mais exportam são indústria de transformação, que vende matéria-prima para indústria, indústria extrativista e agropecuária. Reportagem Graziele Bezerra.
3: Encerrou neste domingo a Operação Nossa Senhora Aparecida 2026, que fiscalizou as rodovias federais de todo o país.
0: A Polícia Rodoviária Federal concentrou esforços na rodovia Presidente Dutra, que dá acesso à cidade de Aparecida, em São Paulo, e também na BR-316, que dá acesso a Belém, no Pará.
3: A ação da PRF buscou coibir acidentes no entorno desses municípios, por conta da grande movimentação de pessoas que caminharam pelas estradas em direção ao Santuário Nacional de Aparecida e Auxílio de Nazaré.
0: Foram registrados 926 acidentes, com 68 mortes e mais de 900 feridos. De acordo com a porta-voz da PRF, Natália Guimarães, foram cerca de 45 mil testes de alcoolemia aplicados nas estradas durante o feriado.
4: Em todo o país, a PRF fiscalizou mais de 124 mil pessoas e veículos, o que gerou quase 44 mil testes de alcoolemia e 747 infrações envolvendo embriaguez. Nós também tivemos quase 4 mil ultrapassagens irregulares, o que geram justamente as colisões frontais, acidente que mais gera morte nas rodovias, e também 22 mil infrações por excesso de velocidade.
3: E uma correção, a operação Nossa Senhora Aparecida foi encerrada na segunda-feira, dia do feriado. A PRF apreendeu ainda mais de 2 toneladas de maconha e 34 quilos de cocaína. Ao todo, 356 pessoas foram detidas.
0: Amazonas registrou 549 focos de incêndios florestais nos últimos 2 dias, mais da metade do total contabilizado em todo o mês de outubro do ano passado.
3: O Ministério da Integração e do Desenvolvimento Regional reconheceu situação de emergência em 36 municípios por conta dos episódios.
0: Uma força-tarefa entre a União, governo estadual e municípios atua no combate aos focos e na assistência às pessoas atingidas.
5: Os ministros do Meio Ambiente e Mudança do Clima, João Paulo Capobianco, e da Integração e do Desenvolvimento Regional, Valdez Góes, sobrevoaram áreas atingidas pelo fogo na região de Altazes, no Amazonas. A comitiva também acompanhou as operações no Centro Integrado de Comando e Controle em Manaus. O ministro do Meio Ambiente e Mudança do Clima, João Paulo Capobianco, anunciou o reforço das ações de combate ao fogo.
6: Nós estamos trabalhando em parceria com o governo do Amazonas e todos os estados da Amazônia, conforme hoje o comandante apresentou para nós, para ampliar a rede de ação do Corpo de Bombeiros.
5: Foram encontrados focos de incêndio em áreas de floresta preservada e de difícil acesso, o que indica a possibilidade de ação humana intencional. O ministro da Integração e do Desenvolvimento Regional, Valdez Góes, destacou a mobilização conjunta dos governos federal, estadual e municipal. Ressaltou ainda

0: aponta que, além de combater os incêndios, é necessário garantir assistência às pessoas atingidas.
1: Uma coisa é enfrentar em todas as frentes e empregar toda a força que puder, governo federal junto com o estado e municípios, para apagar o fogo. A outra é assistir pessoas que já estão, de alguma forma, precisando de ajuda humanitária, de assistência médica, com resultado do incêndio.
0: Ao todo, o governo federal mobilizou 11 aeronaves e 250 brigadistas. 6 aeronaves já chegaram ao estado e outros 40 brigadistas estão a caminho. Desde o início da temporada, o IBAMA extinguiu 236 incêndios no Amazonas e ainda atua no combate a outros 22 focos ativos. Reportagem Pablo Mundim.
2: E diante do aumento das queimadas no Amazonas, o Ministério da Saúde mobilizou a Força Nacional do SUS para reforçar os serviços de saúde na região.
3: A equipe técnica da pasta desembarcou no estado para mapear as principais demandas e garantir atendimento à população, incluindo as comunidades indígenas.
2: Uma das principais preocupações é com o aumento das doenças respiratórias causadas pela exposição à fumaça, principalmente em crianças e idosos.
3: Com o diagnóstico, o Ministério da Saúde vai planejar a disponibilidade de profissionais para atuar na região, além de insumos e transporte de pacientes que precisam de atendimento prioritário.
2: Pela primeira vez no país, produtos artesanais de higiene pessoal e cosméticos têm regras específicas para a produção e comercialização.
3: As novas diretrizes foram aprovadas pela Agência Nacional de Vigilância Sanitária, Anvisa, e publicadas no Diário Oficial da União.
2: Agora, esses produtos contam com normas específicas mais simples, que levam em consideração a realidade dos produtores artesanais.
4: Há cerca de um ano, Juliana Viola fez uma transição de carreira para se dedicar ao que realmente gosta: produzir sabonetes, shampoos, difusores de ar de forma artesanal. Ela conta que tem todo o cuidado ao comprar matéria-prima para garantir que seus produtos não provoquem danos à saúde de seus clientes.
5: Todos os óleos essenciais que eu utilizo, toda matéria-prima, elas têm a certificação. Então, e as ervas que eu compro são de ótima procedência, só compro em locais que me certificam da segurança.
4: Quem fabrica de forma artesanal produtos de higiene pessoal, como sabonetes em barra, óleos e manteigas corporais, shampoos sólidos, perfumes, desodorantes naturais, sais de banhos e outros produtos similares, assim como Juliana, não vai mais precisar seguir as mesmas exigências aplicadas às grandes indústrias nacionais. É que a Agência Nacional de Vigilância Sanitária Anvisa resolveu simplificar a vida desses produtores artesanais. O diretor substituto da Agência Nacional de Vigilância Sanitária Anvisa, Marcelo Moreira, explica o que muda para esses produtores.
6: Eles deverão controlar adequadamente as matérias-primas que são utilizadas na fabricação desses produtos, eles devem evitar contaminações, manter os produtos organizados e devem avaliar a qualidade do produto final, antes de colocá-lo à venda da população. Produtos, eles deverão informar ao consumidor a composição do produto, a data da fabricação, o prazo de validade, o endereço de produção, contatos do produtor e a identificação clara de que esse produto trata-se de um produto artesanal.
4: As normas se aplicam a quem produz em pequena escala de forma predominantemente manual, com domínio completo de todas as etapas, como por exemplo, a escolha dos ingredientes até a embalagem, sem terceirizar nenhuma parte do processo. Sobre a comercialização, a norma prevê que o produtor poderá fazer vendas em loja própria, feiras de artesanato, redes sociais e sites de marketplace próprios. As regras entram em vigor 60 dias após a publicação. Reportagem Cleide de Lopes.
3: A falta de conhecimento sobre direitos das pessoas com deficiência pode gerar situações de constrangimento.
2: É o caso daqueles que sofrem do transtorno do espectro autista e outras condições ocultas que não se manifestam por traços corporais, as chamadas deficiências não visíveis.
3: A legislação brasileira estabelece regras para o atendimento prioritário e obriga estabelecimentos a identificarem essas prioridades.
2: Saiba mais na reportagem de Luciano Colares de Holanda.
7: Pessoas com deficiência, autistas, idosos com mais de 60 anos, gestantes, lactantes, pessoas com crianças de colo, pessoas obesas, indivíduos com mobilidade reduzida e doadores de sangue têm prioridade no atendimento garantida por lei. Mas muitos deles ainda passam por constrangimentos em serviços públicos e estabelecimentos comerciais. Camila Matricardi, de Brasília, tem um filho autista de 18 anos. Caio é nível de suporte 1 e, segundo a mãe, os dois enfrentam uma série de dificuldades no dia a dia.
8: Teve uma vez que eu estava no supermercado e a gente estava na fila, eu entrei na fila de atendimento prioritário. E as pessoas da fila começaram a me olhar. E nisso, uma mulher que estava já quase para pagar fez um comentário do rapaz do caixa. Realmente, o que é visível, as pessoas já automaticamente se vê que respeitam, tipo, ah, não, tudo bem. E o dele teve ali aquele julgamento por um tempo ali. E eu tava assim, que são esses olhares para mim, sabe?
7: Diferente de deficiências com marcadores visíveis, o transtorno do espectro autista e outras condições ocultas não se manifestam por traços corporais. Por isso, a comprovação pode ser feita apresentando documentos oficiais, como a carteira de identificação da pessoa com transtorno do espectro autista, como explica Edilson Barbosa, advogado e presidente do movimento Orgulho Autista Brasil.
9: Ela é uma carteirinha que tem que ser emitida no seu município para gratuitamente para pessoas autistas. Então a gente pede, se no seu município não está emitindo, cobre e faça sua CIPTEA, porque com ela aí você garante aí o seu direito de atendimento prioritário. Não basta só falar que é autista, às vezes você tem que mostrar, e para mostrar, em vez de andar com laudo, aquele papel que o médico emite, você mostra sua carteirinha.
7: Estabelecimentos privados e órgãos públicos devem adequar placas e painéis de sinalização para incluir todos os grupos contemplados pela lei. Em caso de descumprimento da prioridade, a denúncia pode ser feita ao PROCON do município, do estado ou do Distrito Federal, se forem estabelecimentos comerciais. Já para descumprimentos em qualquer instituição, pública ou privada, é possível acionar o Disque Direitos Humanos, Disque 100. Reportagem Luciana Colares de Holanda.
10: Dicas do Enem. Oi, meu nome é Antônia Barbosa e a minha dúvida é: o que eu devo fazer nos últimos 30 dias antes do Enem?
11: Faltando pouco, né? Dia 8 de novembro já é o primeiro dia das provas. O professor de História, Fábio dos Santos Reis, disse que nesse momento, na reta final, é hora de fazer revisão do conteúdo.
12: Agora o importante é fazer revisão de exercícios ou mesmo das antigas provas, para que o candidato ele possa ter uma dimensão melhor daquilo que é cobrado no Enem. Chegou ali 4 semanas antes da prova, é exercício. Um exercício inspirado nas provas do Enem ou diretamente na resolução de provas anteriores mesmo. Então, muitos dos alunos, inclusive, fazem simulados, aqueles que às vezes têm um pouco mais de possibilidade, às vezes conseguem imprimir esses simulados para irem fazendo em casa. É aplicação prática, é realmente aquela ideia de aplicando os conhecimentos mesmo.
11: É isso aí. Se prepare e acompanhe as nossas dicas toda terça-feira aqui na Voz do Brasil e também na radiogov.ebc.com.br.
3: A educação digital e midiática foi instituída ano passado como elemento curricular obrigatório prevista na Base Nacional Comum Curricular.
2: A ideia é acompanhar a evolução tecnológica e promover o uso de dispositivos digitais nos espaços escolares, com incentivo a práticas éticas e igualitárias.
3: Para guiar essas diretrizes, o Ministério da Educação criou duas estruturas para fortalecer ações na rede pública de ensino sobre conectividade, educação digital e midiática e inteligência artificial.
11: O Ministério da Educação instituiu duas estruturas para fortalecer a implementação das políticas de educação digital e midiática, inovação e conectividade nas redes públicas de ensino. O Comitê Nacional de Educação Digital e Midiática, Inovação e Conectividade e a Rede Nacional de Articuladores. A iniciativa busca aproximar o MEC das secretarias estaduais e municipais de educação e fortalecer a cooperação entre os diferentes níveis de governo. O Comitê Nacional de Educação Digital e Midiática, Inovação e Conectividade tem caráter consultivo. Entre as suas atribuições estão acompanhar e apoiar ações de conectividade, infraestrutura tecnológica, educação digital e midiática, além de inovação pedagógica. Já a Rede Nacional de Articuladores vai fortalecer e articular ações estratégicas de apoio à implementação curricular. Suas atribuições incluem a implementação de ações de monitoramento, formação continuada, produção de materiais orientativos e, principalmente, um espaço estruturado para trocas de experiências. A rede vai contar com articuladores nacionais, territoriais, estaduais e das capitais. Para mais informações, acesse o portal gov.br/MEC. Locução Talita Albuquerque. Reportagem Flávia Fernanda.
2: Nacional de Estudos e Pesquisas Educacionais Anísio Teixeira, o INEP, liberou para consulta o cartão de confirmação para quem teve o pedido aprovado para reaplicação da prova nacional docente.
3: O documento já está disponível no sistema PNT, dentro da página do participante. É pelo cartão que o candidato confere as informações mais importantes, como o local e o horário do exame.
2: A reaplicação da prova acontece no próximo domingo, dia 18 de outubro.
3: Para mais informações, acesse pnd.inep.gov.br, repetindo pnd.inep.gov.br.
2: E essas foram as notícias do governo federal.
3: Uma realização da Secretaria de Comunicação Social da Presidência da República.
2: Com produção da empresa Brasil de Comunicação.
3: Fique agora com as notícias do Poder Judiciário e do Congresso Nacional. Boa noite.
2: Boa noite e até amanhã.
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14: Evento do Supremo Tribunal Federal promove debate sobre constitucionalidade digital.
15: Justiça do Trabalho em Alagoas condena empresa de telemarketing por restrições ao uso do banheiro e assédio moral.
14: Superior Tribunal de Justiça mantém indenização à comunidade indígena do Rio de Janeiro por reportagem que a associou ao tráfico de drogas.
15: Boa noite. Eu sou Marcela Luiza.
14: E eu sou Walter Lima.
15: O presidente do Supremo Tribunal Federal, ministro Edson Fachin, recebeu nesta terça-feira, em audiência solicitada pela Polícia Federal, o diretor-geral da instituição, Andrei Rodrigues. Entre os temas tratados estão as investigações relacionadas ao Banco Master, ameaças dirigidas a ministros do STF e o andamento dos inquéritos relacionados ao INSS e ao Banco Master.
14: O presidente do Supremo pediu celeridade da Polícia Federal para o fim do inquérito 4781, tendo a Polícia Federal adiantado que vai analisar as eventuais diligências pendentes.
15: Ocorreu na manhã de hoje, no Supremo Tribunal Federal, a quarta edição do programa Diálogos Institucionais.
14: O projeto debate os limites da constitucionalidade. Marcelo Della Libera.
16: O tema do encontro foi constitucionalismo digital e os impactos das novas tecnologias na vida das pessoas, como destacou o professor universitário e integrante do Centro de Estudos Constitucionais, o STF, Ingo Sarlet.
17: É que a Constituição passou a ser também um instrumento que deve estabelecer um marco sobre justamente essas questões que envolvem a transformação digital, os desafios que ela representa, inclusive em termos de risco e até mesmo violações sistemáticas de direitos, como acontece com a desinformação, especialmente no processo eleitoral.
16: O diretor do Centro de Estudos Constitucionais do Supremo, Fernando Facuri Scaff, destacou que o diálogo constitucional entre os poderes é importante para que todos falem a mesma língua.
18: A importância desses encontros envolve uma participação do Congresso Nacional nas duas casas e também do sistema de justiça, porque muitas questões destas estão pendentes de regulação, por um lado, que são fatos extremamente novos, todo o que se refere ao mundo digital, à regulação dessas matérias, e por outro lado, uma parte delas já está judicializada.
15: Superior Tribunal de Justiça mantém condenação da editora Globo a indenizar por danos morais a comunidade Guarani de Bracuí, em Angra dos Reis, no Rio de Janeiro.
19: Em reportagem, os indígenas foram associados ao tráfico de drogas. Fátima Uchoa.
20: Na reportagem da editora Globo, também foi afirmado que a comunidade receberia cachaça em troca de maconha. A indenização foi fixada em R$50 mil pela Justiça Federal Fluminense. No STJ, ao manter essa indenização e reconhecer que o Ministério Público é parte legítima para a propor ação em favor da comunidade indígena Guarani de Bracuí por danos causados pela publicação jornalística, o relator ministro Ricardo Vilas Boas Cueva apontou que a liberdade de expressão e de imprensa devem ser conciliadas com o direito de proteção à honra e à dignidade, o que não ocorreu nesse caso.
15: Justiça do Trabalho em Alagoas condena a empresa de telemarketing por restrições ao uso do banheiro e assédio moral.
19: Trabalhadora vai receber R$15 mil de indenização. Simone Moura.
21: A justiça entendeu que a política de pausas da Alma Viva Experience SA em Maceió prejudicava especialmente as mulheres por desconsiderar necessidades como a do período menstrual, da gestação e do pós-parto. Depoimentos mostraram que as pausas eram limitadas a 5 minutos e podiam prejudicar as metas dos funcionários. A nona vara do trabalho também reconheceu assédio moral e rescisão indireta do contrato. Cabe recurso.
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15: Uma boa noite.

0: Estes são os destaques de hoje do Jornal do Senado, que começa agora.
1: PEC da Segurança Pública pode ter votação concluída em comissão na quarta-feira.
0: Projeto prevê aquecedores solares obrigatórios em habitações do programa Minha Casa Minha Vida.
1: Comissão pode votar alívio na contribuição previdenciária dos militares.
0: Boa noite.
1: Boa noite.
0: Mais recursos, maior integração entre as forças policiais e regras mais rigorosas para combater facções criminosas, milícias e outras organizações. Esses são alguns dos principais pontos da PEC da Segurança Pública, que pode ter votação concluída pela Comissão de Constituição e Justiça na próxima quarta-feira.
1: A proposta busca reforçar o combate ao crime no país. O texto base foi aprovado pela Comissão de Constituição e Justiça do Senado, com mudanças propostas pelo relator, senador Rogério Carvalho, do PT de Sergipe. Repórter Bruno Lourenço.
2: A proposta de emenda à Constituição, já aprovada na Comissão de Constituição e Justiça, institucionaliza o Sistema Único de Segurança Pública e confere à União a competência para estabelecer diretrizes gerais para o setor. A PEC expande ainda atribuições da Polícia Rodoviária Federal ao permitir o policiamento ostensivo de ferrovias e hidrovias federais. Prevê um regime especial mais rigoroso para chefes de organizações criminosas e admite a criação de polícias municipais de natureza civil. A CCJ vota nesta quarta-feira algumas sugestões de alterações no texto base. O senador Carlos Portinho, do PL do Rio de Janeiro, por exemplo, quer incluir as Forças Armadas entre as beneficiárias dos recursos destinados à segurança quando militares atuarem em atividades de proteção e defesa civil, contra delitos transfronteiriços e na garantia da lei e da ordem.
3: A ausência de previsão expressa quanto à destinação de recursos do Fundo Nacional de Segurança Pública para essas operações gera insegurança jurídica e limita a capacidade de resposta do Estado frente às ameaças do alcance nacional. Aqui falamos de soberania.
2: O relator, senador Rogério Carvalho, do PT de Sergipe, no entanto, recomenda a rejeição da emenda.
4: As Forças Armadas têm o seu próprio regramento de financiamento, que é um outro debate que precisa ser feito num outro lugar. E se ele for convocado, deverá ter reforço orçamentário naquilo que é o lugar do financiamento da segurança pública.
2: A PEC assegura para o desenho das ações de segurança pública receitas vinculadas ao Fundo Nacional de Segurança Pública e ao Fundo Penitenciário Nacional, vedados os contingenciamentos.
0: E militares aposentados que recebem até o teto do regime geral podem ficar isentos da contribuição previdenciária.
1: É o que determina um projeto de lei que está pronto para ser votado na Comissão de Assuntos Econômicos. Raíssa Abreu conta mais.
5: Está pronto para votação na Comissão de Assuntos Econômicos o relatório do senador Efraim Filho, do PL da Paraíba, a um projeto de lei que alivia a cobrança previdenciária de militares aposentados e seus pensionistas. Apresentada pelo deputado Cabo Gilberto Silva, também do PL da Paraíba, a proposta determina que a contribuição só vai incidir sobre a parte da remuneração que ultrapassar o teto do regime geral da Previdência. O senador Efraim Filho é favorável ao projeto. Ele destacou que a mudança vai corrigir uma distorção histórica que vem corroendo as remunerações dos militares inativos. O senador explicou que os militares são a única categoria do serviço público que paga contribuição previdenciária sobre o total dos vencimentos, o que prejudica quem ganha menos. Depois de passar pela Comissão de Assuntos Econômicos, a proposta vai ser analisada pela Comissão de Assuntos Sociais.
0: Empresas poderão ajudar os funcionários a comprar medicamentos em troca de descontos no imposto de renda.
1: O projeto que cria o Programa de Medicamentos do Trabalhador está pronto para votação na Comissão de Assuntos Econômicos. Repórter Marcela Cunha.
6: O projeto permite que empresas ajudem a pagar os medicamentos de seus funcionários e dependentes. A proposta do senador Everton, do PDT do Maranhão, cria o Programa de Medicamentos do Trabalhador, que funcionaria de forma semelhante semelhante ao Vale Alimentação. As empresas que aderirem ao programa poderão dividir com os empregados os custos dos remédios e receber incentivos fiscais. O Everton afirma que a iniciativa poderá aliviar o orçamento das famílias.
7: A empresa que aderir ao programa tem desconto no imposto de renda. Isso vai ajudar muito as pessoas que precisam comprar medicamentos que não estão na farmácia popular.
6: O relator na Comissão de Assuntos Econômicos, senador Nelsinho Trade, do PSD de Mato Grosso do Sul, apresentou parecer favorável ao projeto, mas sugeriu mudanças, entre elas um limite de R$ 90 mensais por funcionário para o cálculo do incentivo fiscal concedido às empresas. Se aprovado na Comissão de Assuntos Econômicos, o projeto seguirá para a Comissão de Assuntos Sociais, onde poderá receber a decisão final do Senado.
0: O Senado também pode votar uma proposta que estimula o uso de aquecedores solares de água em residências. O texto está sob análise da Comissão de Meio Ambiente.
1: Uma das ideias é tornar o equipamento obrigatório em obras do programa Minha Casa Minha Vida. Repórter César Mendes.
8: O projeto cria o Programa Nacional de Incentivo ao Uso de Aquecedores Solares de Água, Pronasol, prevendo que o governo federal defina localidades em que será obrigatória a instalação desses equipamentos pelo programa Minha Casa Minha Vida. O saque do FGTS, uma única vez, para a compra de aquecedores solares destinados à residência própria, também está previsto. O autor, senador astronauta Marcos Pontes, do PL de São Paulo, disse que a adoção das medidas propostas vai contribuir para a economia de energia elétrica e para a redução dos impactos ambientais.
9: Num país como o nosso, localizado com bastante insolação, sem dúvida nenhuma isso aí vai ser um ganho grande também para a construção civil na utilização desses sistemas.
8: Após a análise da Comissão de Meio Ambiente, o projeto seguirá para a Comissão de Infraestrutura.
0: Senadora Damaris Alves, do Republicanos do Distrito Federal, defendeu a investigação de condutas de ministros do Supremo Tribunal Federal pelo Senado. Ela rejeitou a possibilidade de acordos para evitar tensões entre as instituições e citou suspeitas de corrupção, decisões judiciais e medidas de censura.
1: Para Damaris, as condutas dos ministros devem ser apuradas na próxima legislatura.
10: Não serei fiadora de impunidade e vou trabalhar incansavelmente para que a lei valha para todos. Ninguém vem com essa história de diálogo pela governabilidade, de diálogo para não ter tensão entre esta casa e a outra. E o recado é claro, não tem acordo.
0: Já o senador veneziano Vital do Rego, do MDB da Paraíba, destacou as manifestações populares ocorridas em diversos estados do país nos últimos dias. Estudantes e movimentos sociais participaram da mobilização em defesa de pautas como educação e garantia de direitos sociais.
1: Durante os atos, os participantes também pediram o fim da chamada escala 6x1, a proposta que reduz a jornada de trabalho para 40 horas semanais, sem redução salarial, está em discussão no plenário do Senado Federal e pode ser votada em primeiro turno ainda nesta semana. Veneziano Vital do Rego defendeu que a população continue mobilizada.
11: Quero enaltecer a presença às ruas dos milhões de brasileiros que ganharam a Avenida Paulista, que ganharam Copacabana, que estiveram em Pernambuco, em João Pessoa, no Rio Grande do Sul, em Campina Grande, em Santa Catarina, em todas as partes.
0: E senadores concluíram nesta terça-feira a quarta sessão de debates sobre a PEC que acaba com a escala 6x1. A proposta reduz a jornada para 40 horas semanais, com duas folgas e sem redução salarial. Defensor da mudança, o senador Paulo Paim, do PT do Rio Grande do Sul, afirmou que a medida é uma questão de direitos humanos, por garantir mais tempo para o descanso e o convívio familiar.
1: A última sessão de debates está prevista para esta quarta-feira. Em seguida, o plenário poderá votar a PEC em primeiro turno. A liderança do governo já recolhe assinaturas para pedir agilidade na votação em segundo turno. Paim defendeu a aprovação unânime da proposta e classificou como a conquista de dignidade para os trabalhadores.
12: Asseguramos que o direito ao tempo não seja uma pauta meramente econômica. É uma causa civilizada. É uma causa de direitos humanos.
1: Com edição de Paulo Groba e trabalhos técnicos de Eliseu Caires, o Jornal do Senado fica por aqui. Acompanhe agora as notícias da Câmara dos Deputados. Boa noite.
0: Boa noite e até amanhã.
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14: Parlamentares analisam medidas de apoio às pessoas com deficiência.
15: Um dos projetos implanta delegacias para atendimento especializado.
16: Outra proposta cria qualificação de pessoas com deficiência na cultura.
17: Boa noite. A Câmara aprovou medidas de apoio para a qualificação profissional de pessoas com deficiência no setor cultural. A repórter Paula Bittar acompanhou a votação.
18: A Comissão de Constituição e Justiça da Câmara aprovou um projeto que prevê recursos para a formação e qualificação profissional de pessoas com deficiência no setor cultural. A proposta inclui dispositivo na lei que criou a Política Nacional Aldir Blanc de Fomento à Cultura para prever que entre as ações e projetos culturais que recebem apoio e fomento da União, estados e municípios estejam ações e iniciativas culturais que promovam a formação e a qualificação das pessoas com deficiência para atuação no mercado cultural. O relator, deputado defensor Estélio Denner, do União de Roraima, recomendou a aprovação por entender que o projeto se harmoniza com os inúmeros dispositivos constitucionais que concedem especial proteção às pessoas com deficiência. O projeto, que prevê recursos para a formação e qualificação profissional de pessoas com deficiência no setor cultural, segue agora para a análise do Senado. Da Rádio Câmara de Brasília, Paula Bittar.
13: Direitos Humanos.
14: Jandira Fegali, do PCdoB do Rio de Janeiro, defende a política de direitos sociais do país. Ela faz um alerta sobre os riscos para o bem-estar da população que podem ser causados por mudanças constitucionais sem fundamento na realidade.
17: Jandira Fegali considera que a proteção das conquistas sociais dos brasileiros deve estar no centro do debate nacional. A parlamentar cita o SUS e a educação pública entre as políticas que precisam ser fortalecidas, independentemente de quem estiver no poder.
13: Segurança Pública.
14: Avança na Câmara a proposta que cria as delegacias especializadas no atendimento às pessoas com deficiência. A repórter Silvia Munhato explica.
19: A Comissão de Defesa dos Direitos das Pessoas com Deficiência da Câmara dos Deputados aprovou o projeto que cria nos estados e no Distrito Federal as delegacias especializadas no atendimento às pessoas com deficiência. Pela proposta, o Poder Executivo deverá regulamentar a instalação gradual das delegacias, de acordo com a demanda de cada região. Por recomendação da relatora na comissão, a deputada doutora Alessandra Haber, do Podemos do Pará, foi aprovada a versão da Comissão de Segurança Pública para o projeto do deputado Juninho do Pneu, do PSDB do Rio de Janeiro. A principal mudança em relação ao texto original foi a previsão de financiamento pelo Fundo Nacional de Segurança Pública. Segundo a relatora, essa alteração dá à proposta maior viabilidade administrativa e financeira. De acordo com o texto aprovado, as delegacias deverão contar com equipes multiprofissionais formadas por delegados, investigadores, escrivães, psicólogos, assistentes sociais, intérpretes da língua brasileira de sinais e profissionais de apoio. A proposta que cria as delegacias especializadas no atendimento às pessoas com deficiência será analisada agora pela Comissão de Constituição e Justiça. Da Rádio Câmara de Brasília, Silvia Munhato.
13: Ciência e Tecnologia.
17: Uma comissão da Câmara aprovou regras para reforçar investigações de crimes cometidos pela internet. Saiba mais com a repórter Maria Neves.
20: A Comissão de Segurança Pública da Câmara aprovou o projeto do deputado Domingos Neto, do PSD do Ceará, que institui medidas voltadas a inibir crimes na internet e aumentar a pena para quem comete esse tipo de delito. Além de criar um tipo penal para organização criminosa digital, a proposta determina que a justiça suspenda ou bloqueie perfis e contas usados para praticar crimes de forma continuada. Atualmente, a lei prevê a retirada de conteúdos específicos por meio de ordem judicial, mas não trata do bloqueio de contas, perfis ou canais na rede de computadores. A medida define organização criminosa digital como grupo de três ou mais pessoas que use a tecnologia para cometer crimes com pena máxima superior a 4 anos ou que atue em mais de um país. Pelo texto aprovado, apresentado pelo relator, deputado capitão Alberto Neto, do PL do Amazonas, a pena para quem integrar, organizar, chefiar ou financiar organização criminosa digital será de 4 a 8 anos de reclusão, além da punição correspondente ao crime praticado. As penas serão aumentadas de 1/3 a 2/3 quando os criminosos utilizarem ferramentas avançadas para dificultar a identificação dos autores. O mesmo acréscimo é previsto para ataques a instituições financeiras, serviços públicos essenciais ou infraestrutura crítica, como os sistemas utilizados pelo mercado financeiro. Ainda de acordo com a proposta, empresas de tecnologia, provedores de internet e instituições financeiras serão obrigadas a colaborar com as autoridades na identificação de suspeitos de cometer crimes virtuais. Outro ponto permite ao Banco Central determinar o bloqueio temporário de contas, valores ou transações financeiras sempre que houver indícios de lavagem de dinheiro, fraudes financeiras ou outros crimes com risco imediato de dissipação dos recursos. O projeto que prevê medidas para coibir crimes virtuais ainda será analisado pela Comissão de Constituição e Justiça e terá de ser votado pelo plenário. Se aprovado, poderá seguir para análise do Senado. Da Rádio Câmara de Brasília, Maria Neves.
3: Economia. Mauro Benevides Filho, do União do Ceará, questiona a proposta de orçamento da União para 2027, estimada em 7,5 trilhões de reais, e alerta para o impacto dos juros da dívida pública, que, segundo ele, devem alcançar 1 trilhão e 300 bilhões de reais no ano.
21: O legislador também contesta os valores divulgados sobre as despesas previdenciárias. Mauro Benevides Filho teme que o governo federal descumpra a regra constitucional que determina o limite de tomada de empréstimos, sob o risco de tornar insustentáveis as contas públicas.
3: Luiz Lima, do Novo do Rio de Janeiro, critica a política econômica vigente no país. Ele classifica como preocupante a perda do poder de compra da população e aponta o preço dos alimentos e os baixos salários como sinais das dificuldades enfrentadas pelos brasileiros.
21: Luiz Lima também avalia que o aumento do número de beneficiários de programas sociais reflete a falta de oportunidade de trabalho. Para o parlamentar, é preciso priorizar a geração de emprego, reduzindo a dependência da população em relação aos incentivos assistenciais.
3: Bongás, do PT do Rio Grande do Sul, defende as medidas do governo federal para ajudar os micro e pequenos empreendedores com ampliação do limite de faturamento, renegociação de dívidas bancárias e acesso a mais recursos.
21: De acordo com Bongás, apoiar pequenos negócios amplia investimentos e favorece o crescimento econômico, beneficiando trabalhadores e parcelas mais amplas da população, em conformidade com as políticas públicas de promoção de oportunidades para os brasileiros.
3: Ricardo Maia, do MDB da Bahia, ressalta a necessidade de manter as políticas sociais e econômicas em vigor, priorizando os problemas concretos da população, como o fim da fome, do endividamento e o acesso à saúde, à educação e ao mercado de trabalho.
21: Ricardo Maia também critica o discurso de ódio e a polarização, lamentando que a política tenha sido transformada em disputa entre torcidas, alheia às condições reais de vida da maioria dos brasileiros e à luta por um futuro promissor.
3: Saúde. A Câmara está debatendo a alternância entre medicamentos biológicos e biosimilares. Saiba mais sobre os usos dessas substâncias com a repórter Agui Pontes.
22: A Comissão de Saúde da Câmara dos Deputados aprovou uma proposta que permite a troca entre medicamentos biológicos e biosimilares. Para que a troca seja possível, é necessário haver critérios técnicos observados, acompanhamento clínico e de efeitos colaterais. A principal diferença entre esses medicamentos é a origem. Os biológicos são naturais e os biosimilares são sintéticos. A deputada Silvia Cristina, do PP de Rondônia, relatora da Comissão de Saúde, explica como se deu as discussões sobre o projeto.
2: Antes nós tínhamos um entrave, né, porque os biosimilares eram de complexo ativo, mas passado com o tempo, viu-se que podia ser feita essa dispensação, porque já não teria mais problemas, especialmente com parte da vigilância sanitária. Então, nós fizemos um relatório pela aprovação, então essa dispensação, ela é possível para garantir, é claro, um desenvolvimento melhor com relação à saúde.
22: Os medicamentos biológicos são produzidos a partir de células ou organismos vivos. Por virem dessa fonte, as moléculas geradas são grandes e complexas, como um anticorpo, por exemplo. Por causa dessas características, os medicamentos biológicos tendem a se degradar mais facilmente, com mudanças pequenas, como a de temperatura, e não permitem cópias idênticas. Por outro lado, os biosimilares são medicamentos desenvolvidos de forma artificial para apresentar semelhança com um medicamento biológico original, trazendo o mesmo efeito e obedecendo a normas técnicas específicas. Quando surgiram, trouxeram junto muitas dúvidas sobre sua segurança e principalmente sobre a segurança em fazer a alternância entre os medicamentos biológicos e biosimilares. A relatora Silvia Cristina explica que hoje em dia essa inquietação foi superada, dado o acúmulo de estudos, não só por parte da Agência Nacional de Vigilância Sanitária, a Anvisa, mas de órgãos como a Organização Mundial da Saúde e a Agência Europeia de Medicamentos. Ela defende que a proposta procura estabelecer na legislação os tipos de medicamentos e prever a segurança da alternância entre os dois tipos, desde que tenha acompanhamento técnico. A proposta que permite a troca entre medicamentos biológicos e biosimilares espera análise na Comissão de Finanças e Tributação. Da Rádio Câmara, de Brasília, Agui Pontes.
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5: Trabalho.
23: Edilvan Alencar, do PSB do Ceará, defende o fim da escala de trabalho 6x1, com a adoção de 2 dias de descanso por semana. O congressista critica parlamentares que, segundo ele, mudaram de posição sobre o tema durante o período eleitoral.
24: Edilvan Alencar questiona a proposta de negociação direta entre patrões e empregados para definir a jornada de trabalho. O parlamentar considera que a mudança na legislação deve priorizar os direitos dos trabalhadores, independentemente das disputas políticas.
23: Benedita da Silva, do PT do Rio de Janeiro, defende a aprovação do fim da escala de trabalho 6x1, destacando a mobilização nacional em favor de 2 dias de descanso por semana. A deputada avalia que a pressão popular tem levado parlamentares contrários à mudança a rever suas posições.
24: Benedita da Silva considera que a participação dos movimentos sociais é fundamental para ampliar os direitos dos trabalhadores. A parlamentar ressalta a atuação de estudantes e representantes da classe trabalhadora na mobilização pela redução da jornada.
23: Reginaldo Lopes, do PT de Minas Gerais, é favorável ao fim da escala 6x1 e defende as garantias legais para assegurar tempo livre além do expediente. O deputado alega que a mudança pode melhorar a qualidade de vida e a saúde mental dos trabalhadores.
24: Em contrapartida, Reginaldo Lopes rechaça a jornada intermitente de trabalho e as negociações individuais, alegando que trabalhadores e patrões têm poderes desiguais de barganha. Ele conclama os eleitores a acompanhar as votações que ocorrerão no Senado sobre o fim da escala 6x1.
23: Alencar Santana, do PT de São Paulo, defende o fim da escala 6x1, atribuindo o avanço da proposta à mobilização popular e ao apoio do governo federal. Ele lembra ainda o governo anterior e alguns senadores que eram contrários à matéria, alegando prejuízos a empresas e à economia.
24: Na avaliação de Alencar Santana, a aprovação da PEC que acaba com a escala 6x1 vai representar uma conquista dos trabalhadores, especialmente da juventude e das pessoas que dependem do próprio trabalho para garantir o sustento.
5: Votação. A Câmara aprovou.
6: aprovou um aumento do limite anual para a admissão de bombeiros militares no Distrito Federal. A repórter Paula Bittar acompanhou a votação.
7: A Comissão de Constituição e Justiça da Câmara aprovou uma proposta que aumenta o limite anual para o ingresso de efetivo no Corpo de Bombeiros Militares do Distrito Federal. Segundo o texto, em vez das atuais 377 nomeações por ano, a corporação poderá admitir anualmente até 714 novos integrantes, dos quais 94 oficiais e 620 praças. Segundo a autora do projeto, deputada Érica Cocai, do PT do Distrito Federal, os atuais limites de ingresso não são capazes de fazer frente às demandas da população nos próximos anos.
8: Nós precisamos de mais profissionais no Corpo de Bombeiros aqui do Distrito Federal. São profissionais que não apenas protegem o patrimônio, mas são profissionais que protegem a vida ou as vidas da população. Todas as vezes que nós temos algum tipo de situação emergencial, nós lembramos dos bombeiros e nós chamamos os bombeiros. Então são profissionais que são fundamentais para nossa cidade.
7: A proposta que aumenta o limite anual para o ingresso de efetivo no Corpo de Bombeiros Militares do DF já pode seguir para o Senado, a menos que haja recurso para votação antes pelo plenário da Câmara. Da Rádio Câmara de Brasília, Paula Bittar.
9: Eleições.
10: Eleito com mais de 52 mil votos, Bebeto, do PP do Rio de Janeiro, agradece o apoio dos eleitores de mais de 88 municípios do estado e atribui a vitória à fé em Deus. Ao dizer que apresentou mais de 32 projetos, ele reforça estar entre os 10 deputados fluminenses mais atuantes.
25: O congressista destaca sua atuação na defesa de obras de mobilidade urbana na Baixada Fluminense, com a duplicação da rodovia Presidente Dutra e a revitalização da ferrovia em São João de Meriti. Bebeto promete seguir atuando em benefício do estado.
10: Charles Fernandes, do PSD da Bahia, agradece os quase 90 mil votos recebidos que o conduziram para o seu terceiro mandato na Câmara e reafirma seu compromisso em defender a agricultura familiar, o agronegócio e os municípios baianos na próxima legislatura.
25: Ele destaca investimentos na área de saúde do estado, incluindo mais de 20 hospitais e 27 policlínicas. Charles Fernandes defende ainda a soberania nacional, a autonomia dos povos e as relações internacionais baseadas na cooperação e nas relações harmoniosas entre nações.
10: O Tony de Paula, do PSD do Rio de Janeiro, critica posicionamentos do Tribunal Superior Eleitoral, alegando haver diferença de tratamento aos candidatos à presidência da República no que diz respeito à retirada de publicações nas redes sociais.
25: O Tony de Paula pede que os ministros não protejam candidatos supostamente ligados às milícias, ao citar contratações de familiares de milicianos em gabinetes parlamentares, influências em hospitais federais e repasses de emendas a entidades ligadas a esses grupos.
10: Paulo Soares, do Podemos de São Paulo, faz um balanço dos seus 4 meses de mandato e destaca a apresentação de 31 propostas e a atuação em 7 relatorias. Entre os resultados, ele cita um projeto já transformado em lei voltado à prevenção da saúde da mulher.
25: Paulo Soares também agradece os votos recebidos e afirma que vai continuar acompanhando as demandas do interior paulista, mesmo sem mandato. Ele defende uma atuação política focada em áreas como saúde e educação, com menos disputas ideológicas e mais atenção aos problemas da população.
10: Luiz Couto, do PT da Paraíba, agradece os mais de 60 mil votos recebidos, embora não tenham sido suficientes para garantir sua reeleição. Com 5 mandatos como deputado federal e 2 como estadual, ele afirma que sua trajetória foi dedicada à justiça social e à defesa dos direitos humanos.
25: Luiz Couto também reafirma o compromisso de continuar servindo ao povo paraibano mesmo fora do Congresso. Para ele, o fim do mandato não encerra sua atuação em defesa da população, guiada, segundo ele, pela fé, pela honestidade e pelo compromisso com o próximo.
10: Geraldo Rezende, do União de Mato Grosso do Sul, diz que respeita o resultado das urnas e que vai seguir trabalhando até o último dia do seu mandato. No balanço de sua trajetória, ele destaca participação na criação da Universidade Federal da Grande Dourados.
25: Geraldo Rezende menciona ainda ainda sua contribuição para a construção do Hospital Regional de Dourados e a implementação do primeiro SAMU indígena do país. O deputado também cita a construção de creches em aldeias e a defesa da regionalização dos serviços públicos.
0: Ismael, do PL de Santa Catarina, agradece os mais de 70 mil votos que recebeu, mas lamenta não ter alcançado a reeleição. Após 4 anos na Câmara e 37 anos de vida pública, o parlamentar faz um balanço da sua trajetória política e enaltece a experiência adquirida no Congresso.
25: Além disso, Ismael cita participação em comissões e frentes parlamentares, entre elas a de amparo às comunidades terapêuticas. O deputado conclui que pretende seguir em frente, agradecendo à família, aos amigos e aos eleitores pelo apoio.
0: Termina agora o Jornal Câmara dos Deputados, produzido pela Rádio Câmara, com trabalhos técnicos de Rafael Santos e apresentação de Márcio Aquilissardi e José Carlos Andrade. Uma ótima noite para você.
25: A Voz do Brasil volta amanhã. Boa noite.
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0: Caxias e Terezinha.
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